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2: 9:06.
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0: Nossa senhora. Hoje a gente está vivendo um dia muito feliz, com certeza, para a nossa carreira também. Quer estar junto com esses grandes nomes da música sertaneja que o Brasil inteiro ama. A gente que um dia esteve lá no meio do povão, quantas vezes assistindo Chitãozinho Chororó, e hoje
1: estamos aqui com vocês.
0: A gente está muito feliz e muito contente. É um dia que vai ficar guardado para sempre no nosso coração, na nossa memória.
1: Com toda certeza, são nossos paizões.
0: Com certeza. Parabéns, Chitãozinho. Parabéns, Chororó.
2: Parabéns.
1: Obrigado a você, Paulo.
3: Obrigado, gente.
1: Obrigado, São Paulo.
0: Obrigado.
1: Valeu.
0: Valeu, gente.
3: Bonita música, você escolheu.
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5: 9h59.

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1: 10:02.
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0: Não dá pra falar, dá pra falar. Vocês não sabem o que significa tudo isso, mas...
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1: 11:01.
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1: 11:18.
2: Felipe Araújo, de um jeito um tanto quanto diferente. Mais ou menos assim, ó.

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1: Meia-noite e 14.

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2: Essa moda é boa demais.

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3: Rádio Campos FM e a hora certa. 12:36.

7:42. 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

0: meia-noite e 54.
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0: Atlântida Sicra.
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4: 1:04.
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0: Uma salva de palmas pra Yasmin Santos.
1: Yasmin Santos.
2: Yasmin Maria.
3: Muito bom, Yasmin.
1: Que energia linda.
3: Obrigado, meu amor, que Deus te abençoe.
2: Obrigado pelo convite, tá?
1: A gente que agradece.
2: Realização
1: que Deus abençoe
2: de um grande
1: muito.
2: Sonho estar aqui com vocês.
1: Obrigado por ter vindo a brilhantar essa noite com a gente.
2: Muito, muito, muito.
1: Amém. Tamo Amém. Junto. Conta com a gente sempre. Faz muito barulho pra Yasmin Santos, por
2: muito
1: favor,
2: obrigado,
1: gente.
2: São Paulo.
4: 1:12. 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
1: 1h32.
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0: 21h40.
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3: Bora, gatinha, assim, ó.

0: 53.
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0: Boa noite, Uberlândia! Faz barulho aí, Uberlândia, que eu quero ouvir!
1: Que coisa linda, galera!
0: Obrigado!
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0: 1h59.
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0: Rádio Campus FM e a hora certa. 2:03.
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2:24. 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

0: 41.
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0: Beijo, Simone.
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2: E aí, Léo? Vamos fazer nossa parte?

0: gosto faz barulho.
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3: Ô, Boteco! Você é de Garnal de São Paulo, bebê?

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1: 3:01. 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
1: 3:32.
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0: 10h40.
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0: vocês.
1: Nós também.
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0: 3:51.
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0: 10:57.
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2: Tudo bem?
3: Não, não, não.

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0: Fortaleza, hein, safadão?
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7: 4:23.
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0: salva de palmas, Murilo Huck.
1: Obrigado, Goiânia.
0: Que pancada, 4 horas e 30
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0: 4:47.
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0: Luciano.
1: Fala, Zezé.
2: Rapaz, hoje eu tô afim de ferver num som, viu?
1: Eu também tô nessa, Zezé.
2: Mas só nós dois?
1: Não, Luciano.
2: Tá aqui comigo hoje a galera Felicidade.

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0: 5:33.
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0: 5:53.
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1: 5:57.
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0: 6 e 4.
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1: 6:18. 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
1: 6h36.
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1: 6h40.
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0: 6:49.
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1: 6h57.
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6: 7:27.
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4: 8 e 5.

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maravilhoso dia, Campos do Jordão. Bom dia, Campos do Jordão, Santo Antônio do Pinhal, São Bento, Sapucaí, Sapucaí Mirim, Paraisópolis, Brasópolis, Venceslau Brás, Delfim Moreira, sul de Minas Gerais. Peço licença ao senhor e à senhora para poder entrar em sua casa, em seu trabalho, em sua vida. Bença, minha mãe. Bom dia, Suíça brasileira, a mais alta.

0: Grécia. Bom dia, Morro das Andorinhas, Jardim Friorestes, Bairros, Britador, Santo Antônio, Vila Selmara, Taquaral, Alto da Boa Vista, bom dia. Bom dia, Vila Maria, Vila Rica, Vila Ekman.
1: Bom dia, irmã.
0: Bom dia, Santa Cruz, Vila Naê, Pica-Pau, Brancas Nuvens, bom dia. Bom dia, Jair Rocha Pinheiro, Floresta Negra, Vila Bertina, Vila Elisa, Vilas Cláudia e Cristina, Serras 1 e 2, Vista Alegre, Vila Loli. Ótimo dia, Vila Matilde, Jardim Sumaré. Bom dia, Vila Ferraz, Vila Fracalanza, Jardim Floriano Pinheiro, Vila São Paulo, bom dia.

0: Ótimo dia, céu azul, Monte Carlo, Vila Britânia, Vila Paulista Popular. Bom dia, Vila Telma. Bom dia, Vila Sodipe.
1: Quem pode dar a partida?
0: Ótimo dia, Vale Encantado, Jardim Márcia, Jaguaribe, Campista, Vila Nadir, Círculo Operário, Vila Guarani. Bom dia, Vila Inglesa, Alto da Vila Inglesa, Capivari, Nova Capivari, Alto do Capivari, bom dia. Ótimo dia, Morro do Elefante, Recanto Feliz, Descansópolis, Rancho Alegre, Jardim do Embaixador, Horto Florestal, Bairro do Charco, bom dia. Bom dia, a Roseta, bom dia, Ferradura, bom dia, Parque Romeu Montoro, bom dia, Brasil, bom dia, Jardim Atalaia, Jardim Miraflores, Jardim Cataguases, Jardim Califórnia. Bom dia, Gavião Gonzaga. Bom dia, Melo, Zé da Rosa, Renópolis, Lajeado, Matadouro. Bom dia, Baú. Bom dia, Barrado. Bom dia, Suíça Brasileira.

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1: Hoje, quinta-feira, 17 de setembro de 2026.

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0: Bom dia aos nossos queridos amados ouvintes. Satisfação, alegria poder estar com vocês nessa manhã nublada, sem chuva até o presente momento. Um pouco clima mais ameno, né? Um pouco mais atípico para essa fase de transição que é do inverno para primavera. Vamos juntos comigo, Wander Vieira, com muita música, informação, prestação de serviço e atendimento a você, ouvinte. Razão pela qual o Show da Manhã está no ar. Vamos saber um pouco da notícia do mundo dos famosos, o tititi da fama, o Fofocando.
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2: Fala, gente, tudo bem? Nós estamos chegando aqui na nossa rádio. Que delícia, maravilha de quinta-feira, né, Chuchu? Véspera de final de semana, coisa boa. Hoje, dia 17 de setembro de 2026. Muito bom estar aqui, eu sou o Cauê. E agora tem Fofocando. A gente vai saber quais são os destaques do mundo dos famosos nessa maravilha de quinta-feira. Vamos começar? A primeira de hoje é sobre a Ana Maria Braga. Gente, a Ana, apresentadora do Mais Você, lá da Globo, levou um baita susto nesta quarta-feira. Ela contou que dormiu com o ar-condicionado ligado durante a noite e acordou com os olhos extremamente secos e irritados, chegando a chorar de tanto desconforto. No começo do programa ontem, a Ana explicou que deixou o aparelho ligado por causa do frio em São Paulo e acabou esquecendo de desligar. Segundo ela, o ressecamento atingiu os olhos e provocou muita dor. A apresentadora aproveitou o episódio para fazer um alerta para quem costuma dormir com o ar-condicionado quente ligado durante o inverno. Ela recomendou atenção à umidade do ambiente e disse que no caso dela o problema chegou a atingir a córnea. E o susto foi daqueles, viu? Ana contou que precisou de atendimento de um oftalmologista em caráter de urgência e agradeceu inclusive o médico Rubens Belfort, que foi ajudá-la. Apesar do episódio, Ana ficou bem, conseguiu apresentar o programa normalmente. Bom, fica aí a dica da própria Ana, né? Cuidado com o ar-condicionado quente durante a noite, porque aparentemente até o sono de inverno pode acabar acordando a pessoa e com lágrimas nos olhos. É, menino, desse jeito. E ó, o nosso Fofocando vai voltar daqui a pouquinho para contar para você sobre uma conquista da ex-paniquete Nicole Bauns. Ela tá de carro novo, hein, gente? Quarentão de idade e comprou um carro de mais de R$1 milhão. É, daqui a pouco eu conto, continue aqui na nossa rádio, a gente se fala a qualquer momento.
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0: 8 horas 44 minutos, show da manhã, show de alegria seu rádio. Vamos agora com o primeiro bloco dos horóscopos do Dico de hoje.
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2: Agora as previsões para Áries, Touro e Gêmeos. Signo de Áries.
1: Nascidos entre 21 de março a 20 de abril.
3: Áries, a quinta-feira pode trazer uma oportunidade.

0: chega disfarçada de problema. Antes de reclamar, olhe com atenção. Talvez exista uma saída bem interessante aí. No amor, uma conversa inesperada pode mudar o jeito como você enxerga o crush. Hoje, coragem com um pouquinho de cautela é a combinação certa.
1: Signo de Touro.
2: Nascidos entre 21 de abril a 21 de maio.
0: Touro, o dia favorece reencontros e conversas que estavam sendo adiadas. Uma pessoa pode aparecer com uma proposta que merece ser analisada com carinho. No amor, você pode perceber que está mais interessado do que queria admitir. Só não faça promessa no calor do momento.
1: Signo de Gêmeos.
2: Nascidos entre 22 de maio a 21 de junho.
0: Gêmeos, sua quinta-feira tem tudo para ser movimentada. Principalmente por causa de uma notícia ou convite de última hora. Aproveite a novidade, mas confira os detalhes antes de embarcar. No amor, uma conversa pode começar na amizade e terminar com um clima diferente. E aí, será que tem romance no ar?
1: Já já voltamos com as previsões para Câncer, Leão e Virgem.
3: Show da manhã, show de alegria, seu rádio. Eu vou atender ele, meu amigo, meu irmão. Eduardo do Barrado. Sempre ligadinho aqui também no show da manhã da Campus FM. Bom dia, Eduardo. Satisfação de poder falar contigo. Tudo bem?
4: Bom dia, Wander. Que barbarrado. Eu queria pedir uma música da Maria Mendonça. Participação do Osmir Santos. Sei pra você, e pros ouvintes, e pra dona Marta, e pro Rodriguinho, que mora pra essa equipe. Campus FM Santante. E pra Camila da Van.
3: Gratidão pela sua audiência, pela sua mensagem, meu amigo. Que Deus abençoe grandemente você, toda a sua família. A Marta Vilas Boas, o Rodriguinha, todos aí na Vila Sodipe. Vamos, Yasmin Santos, Marília Mendonça, para Pensa e Volta, 8h46.
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1: 8h50, eu vou atender ela, que levantou há pouco, brava, dizendo que tá atrasada. Enroscou o Bob no Tobias. Ai, meu Deus. Bom dia, Lani Marcondes, lá no Santa Cruz. Ela deseja ouvir uma música. Ela que é fã de carteirinha deles. Ela não sonha com carneirinhos. Ela sonha com Henrique e Juliano. Vai pra você, Lani, pra todos aqueles que curtem Henrique e Juliano. Malbec, gratidão pela sua audiência, pelo seu carinho, pela sua amizade. Pra você, toda a sua família, pra sua mãezinha. Às 8h50.
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0: 9 hora dobrada, show da manhã, show de alegria em seu rádio. Peço a você que tire uns minutinhos para o momento de reflexão nesta manhã de quinta-feira, 17 de setembro de 2026. Vamos juntos até as 12. O mundo gira e geralmente as situações, as nuances são de ensinamento e de melhoria para nós seres que estamos aqui de passagem. O momento de reflexão de hoje, o tema é o mundo gira.
1: Há dias em que tudo parece no lugar, como se nada fosse se alterar. As pessoas, os hábitos e até as certezas nos tranquilizam. Porém, de repente, algo muda e o coração se desorienta. O mundo gira e com ele giram também as nossas experiências. O que tem que chegar, chega, mesmo que não seja no tempo que esperamos. Por vezes, o que surge não vem como resposta, mas como desafio, trazendo oportunidades de aprendizado e crescimento. A vida não se equivoca nos caminhos que nos apresenta. Mesmo quando não entendemos, há um propósito em cada encontro, reencontro, despedida. Quem tem que ir, vai. Ainda que queiramos reter, segurar. Há despedidas que doem, silêncios que ecoam e ausências que pesam. Mas quem parte não representa a perda definitiva. É somente a vida reorganizando espaços, retirando quem cumpriu sua função para que outro desafio possa se instalar. Lembramos de uma família que por muito tempo não conseguiu aceitar uma ausência. Todos os dias à mesa das refeições, um lugar permanecia preparado. O prato, o copo, a cadeira. Tudo como se aquela pessoa fosse voltar. O silêncio daquele espaço dizia mais do que qualquer palavra. Era o amor tentando negar a partida. O tempo passou. O lugar continuava intocado. Não por falta de coragem, mas por excesso de saudade. Então, alguém chegou suavemente e sugeriu uma nova forma de sentir. Não era esquecer. Era transformar a ausência em presença interior. Não era apagar a dor, mas lhe conferir outro significado. Aos poucos, a família entendeu que o amor não se prende à matéria, que quem partiu não deixou de existir, apenas seguiu adiante. E que continuar vivendo era também uma forma de honrar o afeto. O lugar à mesa deixou de ser um vazio, passou a ser memória viva, gratidão e saudade que aquece. O afeto verdadeiro não se perde. Os laços reais se mantêm, ainda que mudem de forma. O que não encontra mais lugar se despede, porque a vida sabe, em silêncio, ajustar os caminhos. Perdemos e ganhamos todas as horas, mesmo sem perceber. Entretanto, nem toda perda é derrota, nem todo adeus é fim. Algumas despedidas são libertações necessárias. Outras são convites ao amadurecimento. E há aquelas que nos ensinam a olhar a vida com maior profundidade. É a vida se renovando em movimento constante. Somos nós crescendo a cada experiência. Mesmo que o coração ainda doa, algo dentro de nós se altera. E o mestre Galileu nos deixou um consolo que atravessa os tempos. Não se turbe o vosso coração. Portanto, não nos perturbemos diante das mudanças que não controlamos. Não nos desesperemos ante as partidas, porque nada acontece sem finalidade. Quem nos chega traz aprendizado. Quem parte abre espaço. Quem permanece não pode ser deixado de lado. O mundo gira. A vida segue em seu ritmo perfeito. Talvez haja saudade. Talvez exista silêncio. Talvez permaneça a dor. Cabe-nos compreender que nada se perde. Tudo em nossas vidas se transforma em experiência, em memória, em crescimento. E assim seguimos um passo de cada vez, cada dia.
0: Aprendizado de vida. Que seu dia seja iluminado, abençoado e protegido. E que o momento de reflexão, que as palavras simples e singelas possam ter tocado a sua alma, o seu coração.

0: 9h16, show da manhã, show de alegria em seu rádio. Vamos agora com o segundo bloco da notícia do mundo dos famosos, o tititi da fama, o fofocando.
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2: Fala, meus amores, minhas amoras, tudo bem, chuchu? Como é que passou? Tudo certo, beleza? Hoje, quinta-feira, véspera de final de semana, dia 17 de setembro. Vamos lá para a segunda de hoje do Fofocando, que é sobre a ex-paniquete, a Nicole Bounce. Hoje todo mundo é influenciadora, né? E ela tá de carro novo, viu? Aos 40 anos, a apresentadora e influenciadora surpreendeu os seguidores ao mostrar a sua nova aquisição. Uma Range Rover Sport 2026, zero quilômetro, que tem preço inicial no Brasil acima dos R$1.150.000, viu? O curioso foi descobrir por que a Nicole escolheu justamente esse modelo. Segundo ela, ela sempre sonhou com o carro por causa de um detalhe bem específico: a maçaneta. E claro, tinha que ser preto, né? A Nicole contou que é apaixonada por carros, mas segurou o sonho por um tempo para priorizar investimentos no seu famoso sítio, onde mantém vários animais. Ela explicou que primeiro preferiu cuidar da casa, das obras, dos bichinhos e agora então realizar o sonho de comprar o carro dos sonhos. Agora realizou, toda feliz, ela chamou o veículo de seu novo brinquedo e comemorou a conquista com os seguidores. E ó, vamos combinar, hein? Tem gente que sonha com um carro novo. A Nicole sonha até com a maçaneta, viu? Quando finalmente compra, já leva a Range Rover inteira. Eita, nós. Só a maçaneta desse carro deve custar, né? Imagina. E o nosso Fofocando volta já com a última de hoje para falar da Deolane Bezerra. Gente, ela tá presa e, segundo informações, tá criando uma história para se tornar uma série de TV. Como assim? Ou até um filme. Eu vou contar para vocês. Continue aqui. A gente volta daqui a pouco, a qualquer momento.
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0: 9h29, show da manhã, show de alegria em seu rádio. Vamos agora ao segundo bloco dos horóscopos, o dica de hoje.
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2: Agora, as previsões para Câncer, Leão e Virgem. Signo de Câncer.
1: Nascidos entre 22 de junho a 22 de julho.
3: Câncer, hoje você pode finalmente encontrar coragem para colocar um assunto delicado na mesa. Falar com sinceridade será melhor do que continuar imaginando respostas. No amor, o crush pode mostrar um lado mais sensível e aproximar vocês. Com a família, evite carregar sozinho uma responsabilidade que pode ser dividida.
2: Signo de Leão.
1: Nascidos entre 23 de julho a 22 de agosto.
3: Leão, quinta-feira pede menos preocupação com a aprovação e mais confiança nas próprias escolhas. Uma oportunidade pode surgir justamente quando você parar de tentar impressionar. No amor, alguém pode ficar interessado no seu jeito mais natural. E nos compromissos, escolha qualidade, em vez de tentar fazer tudo ao mesmo tempo.
2: Signo de Virgem.
1: Nascidos entre 23 de agosto a 22 de setembro.
3: Virgem, uma pequena falha na rotina pode revelar uma maneira muito melhor de fazer determinada coisa. Não tenha medo de abandonar um método que já não funciona. No amor, uma conversa honesta pode colocar fim a uma dúvida. E se o crush estiver mandando sinais confusos, pergunte em vez de montar um quebra-cabeça.
2: Já já voltamos com as previsões para Libra, Escorpião e Sagitário.
0: Show da manhã, show de alegria em seu rádio. Vou atender ele, meu amigo, meu irmão. Diz que tá de folga hoje, mas eles não param. Família Zati Zati, grande Adeval Zati. Bom dia, meu irmão, tudo bem? Como você está?
4: Bom dia, Wander, Adeval Zati Zati na parada. Meu parceiro, manda pra essa música aí, Una Viola, pra quem duvida. Manda pro Nick Zati, Batinha, Ferruja, Lucas. Hoje o pai tá de folga, né? Então já viu, né? Hoje o pai tá descansando, esqueleto, que ontem trabalhou muito. Ô, meu parceiro, manda pro Chulezinho, meu parceiro, também é a cara dele, essa música, um trabalhador pra arrebentar. Pro Dinho, Santa Cruz, mandar pra ele passar lá, tomar um café com nós. Pra minha amiga Vivi, lá do campo do... A Sodipe ali, a treinadeira Sodipe. Ei, pedicure, manicure, viu? Bom também, viu? Cabeleireira também, filho. Ei, vou fazer luz no cabelo, mas cabelo não tem, então essa vez eu economizei. Um abraço com Deus aí, meu amigo.
0: Gratidão pela sua audiência, pela sua mensagem. Um excelente, maravilhoso, abençoado dia pra você, toda a sua família. A todos aí da família Zati Zati, Adeval Zati, Nick Zati, Botinha, meu amigo Ferrugem, melhor que nós temos, Marilda, Célia Docinho e seu patriarca Zati, Bruna Viola, pra quem duvida, 933.
5: Pagodão inédito pra

0: Show da Manhã, show de alegria, seu rádio. Vou atender agora a nossa querida ouvinte, a Claudina. Ô, Claudina, bom dia, tudo bem?
1: É a Claudina da Vila Maria. Eu queria a música do Chiru, Missioneiro, Búzio, Roncador. Pelo meu marido Caroço, meu cara Pastel, pro meu cara Dércio, pro meu filho João Vitor, pra minha cunhada Dirce, pra Ana Paula, Ana da Vila Britânia, pra Maria Helena, pro Dinho, pro Rick, pro meu amigo Anderson, pra mãe dele, pra irmã dele e pra vocês da Rádio Cajordão, viu? Fica com Deus, um bom dia pra você, Deus abençoe você e a sua família.
0: Gratidão pela sua audiência, pela sua mensagem, um excelente, maravilhoso, abençoado dia pra você. A toda a sua família, a todos aí na Vila Maria. Vamos com ele, Chiro Missioneiro, Bugio Rocador, 936.

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9h48, show da manhã. Show de alegria, seu rádio. Vou atender agora a nossa querida ouvinte, a Rosana aqui do Pica-Pau. Bom dia, Rosana. Satisfação, alegria poder falar contigo. Ela pede um louvor com Anderson Freire, Meu Hospital. Gratidão pela sua audiência, pela sua mensagem. Excelente, maravilhoso, abençoado dia para você, toda a sua família, todos do Pica-Pau. Vai também para nossa ouvinte, Eliana Medeiros de Lima, que está lá no Facebook, estamos com a live ao vivo. Ela pede um louvor. A você também, Eliana, toda a sua família, a todos os seus colegas de trabalho. Vamos de Meu Hospital, Anderson Freire. 9h.

0: 9h53, show da manhã. Show de alegria, seu rádio. Eu vou atender ele, meu amigo, meu irmão, Toninho, lá da Terceira da Construção. Fala, Toninho, bom dia. Ele pede Chora Carolina. Ô, meu amigo, hoje tem muita gente chorando, viu, os corintianos. Deu ruim ontem. E quase que dá ruim pros palmeirenses. Bom dia, de Saveiro. Olha, foi suado, hein? É, coisa tá complicando, hein? Temos a semifinal já na Libertadores, Fluminense e Palmeiras. O São Corinthians também já arrumou as malas, como o São Paulo. Adeus, adeus. Ô, Nick Zat, é pra te zoar também, viu? Chora, Carolina. Meu amigo Toninho aqui falou que dedica especial carinho e atenção pra você. Um abraço a todos os clientes da TE Construção, a todos os colaboradores. Às 9h54.
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0: Show da Manhã da Campus FM, 10:08. Vamos agora pro terceiro bloco dos horóscopos do Dico de hoje.
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2: Agora, as previsões para Libra, Escorpião e Sagitário. Signo de Libra.
1: Nascidos entre 23 de setembro a 23 de outubro.
3: Libra, o dia pode trazer uma situação em que você precisará escolher entre ficar na zona de conforto ou experimentar algo novo. Uma mudança de planos pode acabar rendendo uma boa história. No amor, alguém pode despertar seu interesse de maneira inesperada. Dê uma chance à surpresa.
2: Signo de Escorpião.
1: Nascidos entre 24 de outubro a 22 de novembro.
3: Escorpião, quinta-feira com energia de descoberta. Algo que estava passando despercebido pode finalmente chamar sua atenção. Use essa informação com inteligência, sem sair tirando conclusões. No amor, o crush pode querer saber mais sobre você. Conte um pouco, mas preserve aquele seu famoso mistério.
2: Signo de Sagitário.
1: Nascidos entre 23 de novembro a 22 de dezembro.
3: Sagitário, hoje uma tarefa aparentemente sem graça pode terminar trazendo uma oportunidade que você não esperava. Faça sua parte antes de procurar diversão, combinado? No amor, uma pessoa pode entrar na sua brincadeira e deixar o dia muito mais interessante. Só não confunda empolgação com certeza.
2: Já já voltamos com as previsões para Capricórnio, Aquário e Peixes.
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0: 10:10, hora dobrada. Vou atender agora a nossa querida ouvinte, a Ana Bacana, Ana Maria de Souza. Bom dia, Ana. Satisfação, alegria poder falar contigo. Tudo bem?
4: Oi, Ivandro, tudo bem? Toca uma música do Zezé de Camargo bem bonito pra mim. Vai pra Ana, pra Luísa, na Edubitador, pra Exaltina, pra Claudina, pro querido taxista, pra Cris, pra uma amiga minha, a Cida, lá do Jardim Márcia, pra Ariane, pra Fia e pra todo mundo que gosta dessa música. Tô ligadinho ouvindo seu programa. Toca agora pra mim, fazer um favor, e pra Ana Britador.
0: Gratidão pela sua audiência, pela sua mensagem. Um excelente, maravilhoso, abençoado dia pra você, toda a sua família, a todos seus amigos e amigas, a todos na Vila Britânia, ao querido taxista, meu Carlinhos taxista, tá feliz hoje, né? Palmeiras passou. Às 10:11, Zezé de Camargo Luciano diz pro meu olhar.
5: Vocês já ouviram aquela frase que fala assim: do inferno é que se vê o paraíso? É exatamente o que eu descobri nessa canção.

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0: 10h19, show da manhã, show de Liga o Seu Rádio. 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

0: 10:25. Vou atender agora a nossa querida ouvinte, a Cecília do Brancas Nuvens. Bom dia, Cecília, tudo bem?
1: Bom dia, Vandiver. Aqui é a Cecília do Brancas Nuvens. Permito tocar a capa do Roberto Carlos, minha luz divina. Ofereço para vocês da rádio aí e para todos os ouvintes. Tenham um bom dia. Deus abençoe você. Obrigado.
0: Gratidão pela sua audiência, pela sua mensagem. Excelente, maravilhoso, abençoado dia para você e toda a sua família. A todos aí no Brancas Nuvens. Vai também pro meu amigo Celção. Bom dia, Celção. Tá lá na Sé trabalhando. Um abraço para ele, a todos os colegas de trabalho. O Henrique Alves. A Cris, a irmã Lúcia e a todos aí, viu? E a todos os ouvintes ele manda também. Vamos de Roberto Carlos, Luz Divina. 10:26.
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0: 31, vou atender agora a nossa querida ouvinte, a Júlia Santos. Bom dia, Júlia, tudo bem?
1: Bom dia, aqui é a Júlia da Lanchonete Daniel. Peço uma música do Padre Zezinho, a família, e ofereço para toda a minha família. Obrigado, bom dia.
0: Um abraço a você, a todos da Lanchonete Restaurante Daniel, a todos os colaboradores, a todos os clientes que passam para tomar aquele cafezinho. Daqui a pouco tem um almoço. A todos lá na sorveteria do Daniel também. Deus abençoe a todos. 10h31, oração pela família, Padre Zezinho.
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Show da Manhã, show de alegria em seu rádio. 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

0: 10h49, show da manhã, show de alegria em seu rádio. Vou atender ela, minha querida ouvinte, a Luísa, lá do Morro do Elefante. Bom dia, Luísa. Satisfação, alegria poder falar contigo, tudo bem?
1: Oi, Wander, bom dia, tudo bem? Wander, toca uma música da Ana Carolina pra mim, Carvão. É, eu quero oferecer pra Nair, pra Ana Bacana, quero mandar também pra Nadecir, quero mandar pra Lucinha, lá do Morro das Andorinhas, o Rodrigo, a Renata, todos da família lá. E também quero mandar pra Amélia, lá da Pedra do Fogo, tá? E também quero mandar pra Renata, lá do Bar do Lucão, tá? Pro Lucão. E dizer que a Renata é uma cozinheira maravilhosa, viu? A comida dela é muito boa. Vamos lá almoçar, que é muito bom. E também, Wander, quero mandar pra Poliana, pra Jaque. Quero mandar pra você, pra Dona Cida, todos os seus ouvintes, tá bom, Wander? Um abraço, ótima tarde.
0: Gratidão pela sua audiência, pela sua mensagem. Um excelente, maravilhoso, abençoado dia. Um abraço pra Poli, pra Jaque, pra você, Luísa, todos os seus amigos e amigas, a todos lá também no restaurante do Lucão. A comida é de primeira mesmo, vale a pena, viu? Você que trabalha na Bernesse ou mora na Bernesse aí nas redondezas, Morro das Andorinhas, Britador Santo Antônio, tá pertinho dele aí. Vila Ferraz, Fracalanza. Um abraço, Luísa, às 10h50.

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1: 10:54, eu vou atender ele, meu querido ouvinte, o Peterson. Bom dia, Peterson, tudo bem? Como vai?
2: Bom dia, Vander. Tudo bem? Aqui é o Peterson. Ô, Vander, toca aí pra gente Trem da Sete, do Raul Seixas. Ofereço a todos que estão na sintonia da Campus FM. Falou, meu amigo, um abraço. Bom dia.
1: Gratidão pela sua audiência, pela sua mensagem. Excelente, maravilhoso, abençoado dia pra você e toda a sua família. 10:54, Raul Seixas, Trem da Sete.
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2: 11:09. Vamos agora com o último bloco da notícia do mundo dos famosos. O tititi da fama fofocando.
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4: Fala, meus amores, tudo bem, chuchuzinho? Como é que tá? Tudo jóia? Tudo beleza? Bora lá, porque hoje é quinta-feira, véspera de final de semana, dia 17 de setembro. Última de hoje do Fofocando fala sobre a Deolane Bezerra. Mesmo presa, a Deolane já estaria pensando no que fazer quando essa história chegar ao fim, viu? Segundo informações divulgadas, a influenciadora decidiu registrar a sua rotina na prisão em um diário, com a intenção de transformar esse material futuramente em uma série ou até um filme. Presa desde maio, sob suspeita de envolvimento em um esquema de lavagem de dinheiro relacionada a uma facção criminosa, Deolane estaria anotando acontecimentos do dia a dia, incluindo momentos durante as visitas. E um dos assuntos que mais chamou atenção foram as mensagens que ela recebeu dos fãs, viu? De acordo com o relato, Deolane teria recebido muitos telegramas e cartas enquanto está na prisão e considera esse apoio uma fonte importante de força. Durante uma visita, ela teria lido algumas dessas mensagens e também passagens da Bíblia, além de agradecer as pessoas que continuam enviando cartas. Pelo visto, Deolane já está pensando no futuro e guardando tudo no papel, hein? Agora fica a pergunta, será que esse diário vai mesmo parar nas telas e virar uma série ou um filme? Você assistiria? Hã? Conta aí que eu quero saber de você. E o nosso Fofocando, gente, fica por aqui. Ó, a gente volta, claro, né? Amanhã, sexta-feira, aqui na nossa rádio maravilhosa. Forte abraço pra você, um beijo, se cuida, juízo. E até amanhã, hein, chuchu? Tchau, fui!
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0: 11:12, eu vou atender ele, meu amigo Tioquinho, lá do Bar do Alemão. Bom dia, Tioquinho. Satisfação, alegria poder falar contigo, tudo bem?
1: E aí, Wander, bom dia. Aí, eu te pedi pra você tocar aquela música lá que o Cícero colocou ontem. É, Madeira tem Juá, ou tem Tupi. Que lindo é o tempo, eles estão onde que tá na correria lá.
0: Como é que é a história? O Desaveiro quer ouvir o Filho do Piseiro. Ele vai levar Madeira até Itupi ou até Juá. Vai ser motorista agora, vai passar o Daniel Passo pra trás. Desaveiro, um abraço, viu, meu amigo Tioquinho? Pra você, a todos os clientes aí do Bar do Alemão. Bom dia, Alemão. Um abraço a vocês. Você que está na Bernécia, ali no centro da Bernécia. Com as salgados, frutos e assados, aquela resenha, aquele suquinho, aquele cafezinho quentinho. É lá no Desaveiro. Fica ao lado da MR Estacionamentos, né, Bernécia? Vai pra você então, Desaveiro. Já que você quer escolher, você pode escolher. Vai até Itupi ou até Juá. 11:13.

0: quem vai trabalhar de madeireiro, ou melhor, de transporte de carga aí, vai ser o Daniel Passos. Depois do Corinthians ontem, do nada, meu Deus. Os corintianos hoje não estão nem brincando, nem dá bom dia. O Edson, o coração lá do Posto Shell, bom dia, Edson. E outros aí, tiraram sarro, né? Vai vendo. 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Disponibiliza vacinas para bebês, gestantes, adultos, idosos, testes como influenza, dengue, meningite, entre outras. WhatsApp é o 12-2123-9200, 2123-9200, Laboratório Oswaldo Cruz.
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0: 11:22. Vamos agora ao último bloco dos horóscopos do Dico de hoje.
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2: Agora, as previsões para Capricórnio, Aquário e Peixes. Signo de Capricórnio.
1: Nascidos entre 22 de dezembro a 20 de janeiro.
3: Capricórnio, quinta-feira pode colocar uma boa notícia no meio de uma rotina aparentemente comum. Valorize pequenas conquistas, porque elas estão construindo algo maior. No amor, você pode surpreender o crush ao mostrar um lado mais descontraído. Às vezes, baixar a guarda também faz bem.
2: Signo de Aquários.
1: Nascidos entre 21 de janeiro a 20 de fevereiro.
3: Aquário, uma conversa com alguém pode despertar uma ideia completamente diferente para um projeto ou plano pessoal. Anote tudo, porque sua melhor ideia pode surgir justamente no meio da distração. No amor, uma aproximação inesperada pode tirar você do automático. Não precisa decidir nada hoje. Apenas conheça melhor a pessoa.
2: Signo de Peixes.
1: Nascidos entre 21 de fevereiro a 20 de março.
3: Peixes. O dia pede atenção para não confundir saudade com vontade de voltar atrás. Uma lembrança pode mexer com você, mas isso não significa que precise repetir uma história. No amor, o presente pode trazer uma surpresa muito mais interessante. Siga aquilo que traz tranquilidade, não aquilo que apenas provoca ansiedade.
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0: Show da manhã, show de alegria, seu rádio. Vou atender agora a dona Isaltina, que está lá no bairro Santo Antônio. Bom dia, tudo bem com a senhora? Como vai?
4: Bom dia, Wanda, tudo bem? Wanda, gostaria de ouvir uma música bem bonita, viu? Esse pano bacana, para Luiz, o Mundo Elefante, para o Paulo Márcio, para o Jardim Sumaré, para o Zinho da Pena, aqui da Vila Santo Antônio, para você também. Wanda, eu gostaria que você anunciasse o aniversário da minha irmã hoje. Anunciasse o aniversário da minha irmã hoje. Ela está fazendo aniversário hoje. Hoje é 17 de setembro. Mais um dia para nós, né, Wanda? Dia maravilhoso, dia que Deus dá para dar tempo. Estamos com saúde, graças a Deus, né? Deus é tão bom na nossa vida, Wanda. A gente tem que estar ao lado de Deus todo momento da nossa vida, agradecer a Deus. Pela minha família, pela sua família também. Que olha, é gratidão, né? A música que eu quero, a música que eu quero é com. Pode ser com. Pode ser com o Tinico Tinoco. Tinico Tinoco é Aparecido Norte, que a minha irmã gosta muito dessa música. E essa música é feita somente para ela também, tá bom? Para ela ouvir, que ela gosta muito dessa música aí. Ela gosta da música e ela é uma mulher que é batalhadeira, trabalhadeira. E hoje é o aniversário dela, queria que você anunciasse aí, tá bom? Obrigado, Wanda, que você tenha um bom dia, um bom serviço. Siga com Deus. Tchau, tchau. Muito obrigado. Tchau, tchau.
0: Parabéns à sua irmã, feliz aniversário. Não só ela, a todos os aniversariantes do dia. Ô Betão, bom dia! Nada! Feliz aniversário aí, meu irmão. Que Deus abençoe a todos os aniversariantes do dia, muita luz, paz, saúde. Que o novo ciclo que se inicia seja de prosperidade, saúde e paz. Vamos de música boa, vamos de Aparecida do Norte, Tonico Tinoco.

0: Show da Manhã. Show de alegria em seu rádio. Vou atender agora mais um ouvinte. Meu amigo, ô Israel, bom dia, tudo bem?
1: Bom dia, bom dia. Show da Manhã. Tudo bem, bom dia? Israel no Gandordão. Que vem um louvor, tá com um louvor pra nós aí, tá com uma música pra nós aí. Tá com um louvor pra nós ouvir aí, é. Como Zaqueu, pode vir, Deus abençoe. Ótimo dia, Deus abençoe.
0: Gratidão pela sua audiência, pela sua mensagem, meu amigo. Que Deus abençoe grandemente. Uma ótima e abençoada quinta-feira para você e toda a sua família. Vamos de Regis Danese. Faz um milagre em mim. 11:30.
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1: Muito.

0: salva de palmas pra vocês, Bubuzinho!
1: 11h39, show da manhã, show de alegria, seu rádio. 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
2: Show da Manhã da Campus FM. Vou atender nosso ouvinte mirim. Ela tá sempre ligadinha aqui. Alice aqui do Pica-Pau. Bom dia, Alice.
3: Oi, Vander. É Pipoco, Ana Castela com Melody. Ofereço pra você e pra minha mamãe Rosana. Tchau, beijo, bom dia.
2: Gratidão pela sua audiência, pela sua mensagem. Um excelente, maravilhoso, abençoado dia pra você, toda a sua família. 11:48, Ana Castela. Pipoco.

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1: Essa música tem história. Feita há mais de 30 anos, mas serve muito para os dias atuais. Legião Urbana, que país é esse?

Os últimos minutos do Show da Manhã desta quinta-feira, 17 de setembro de 2026. Minha gratidão a todos os ouvintes, pela audiência, pelo carinho, pelas mensagens, a todos aqueles que participaram pela live, lá pelo Facebook ao vivo. Minha gratidão, meu muito obrigado a todos que de forma direta e indireta participam do Show da Manhã da Campus FM. A todos os apoiadores culturais, empresas parceiras do Show da Manhã, meu muito obrigado. Que a sua tarde seja iluminada, abençoada, protegida. Muita saúde, paz, prosperidade. E se papai Deus vai permitir, estaremos aqui amanhã a partir das 8 horas. Com muita música, informação, prestação de serviço e atendimento a você ouvinte. Razão pela qual o Show da Manhã está no ar. Fiquem com Deus, que com ele eu vou. Até amanhã, se Deus quiser.

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5: 11:59.

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4: Meio-dia e 29.

Olá, olá! Começa agora na Campus FM, Almoçando com Música. Eu sou João Araújo. Boa tarde, Brasil!

boa tarde a você, minha querida dona de casa. A vocês, meus queridos jardineiros e jardineiras. A vocês aí, olha, que estão aí na construção civil, não é verdade? Desde o nosso arquiteto até o servente. Boa tarde, jordanense. Boa tarde a você, lojistas e comerciantes da cidade de Campos do Jordão e de todas as cidades vizinhas. Boa tarde, motorista de táxi, motorista de aplicativo. Obrigado, obrigado por me permitir estar com vocês andando pelos quatro cantos da cidade e pelo Brasil inteiro, não é verdade? Grande abraço, uma ótima tarde a todos vocês.

Boa tarde, a você do Vale do Paraíba, Serra da Mantiqueira. Boa tarde, Sul de Minas. É hoje, dia 17 de setembro de 2026, 12 horas e 32 minutos, almoçando com música. Está no ar com você.

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1: É, meus queridos, é a verdade, não é? O que que nós vamos fazer com essa tal liberdade? É, olha, tem uma coisa maravilhosa que você pode fazer, sabe o que que é? É escutar o Almoçando com Música das 12 até as 14 horas. Agora, com o horário político, nós chegamos às 12h25, 12h26, não é verdade? Então, estamos aqui, mais um dia juntinho de você. E eu quero agradecer a cada um de vocês pela audiência do programa de ontem, que foi um sucesso maravilhoso. Explodimos em todas as plataformas. Muito, muito, muito, muito obrigado mesmo. Eu acho que foi uma das melhores audiências que tivemos ontem. Muito agradecido a cada um de vocês que compartilharam desse momento comigo. E hoje é quinta-feira, gente. Quinta-feira é um dia muito especial para o Almoçando com Música. Por quê? Porque nós temos aqui, olha, um chefe de cozinha, um maravilhoso salsicheiro, vamos dizer assim. Depois ele vai me corrigir se estiver errado ou não, não é? Mas é um cara fabuloso em primeiro lugar. Um amigo, um companheiro, uma pessoa que tá aí, olha, desbravando novos momentos na sua vida. E eu, que o conheço há tanto tempo, feliz estou com essa conquista que ele está galgando por aí afora. Parabéns, viu? Harry, seja bem-vindo!
2: Bom dia! Não, agora já é boa tarde a todos os ouvintes de todos os quatro cantos de Campos do Jordão e, quiçá, do mundo inteiro que estão vendo aí pela internet. Um grande dia hoje. Hoje é o dia nacional do transportador rodoviário de carga. Um beijo a todos!
1: Ai, sim, olha!
2: Eles... A gente não vive, João.
1: De jeito nenhum, trava o país. Seus caminhoneiros, seus transportadores, nós paramos, gente. É verdade. Então você, quando estiver aí, por aí afora, viajando, eu sei que tem alguns motoristas de caminhão, não vamos falar caminhoneiro de jeito nenhum, alguns motoristas de caminhão que eles trabalham meio irresponsavelmente. Mas 99,9%... são espetaculares. Um pai de família que está defendendo o seu salário e cuidando da sua família. Então vamos ajudá-los também, não é? Quando você vê alguma coisa, dá uma buzinadinha, dá um alô, ele vai ficar feliz, porque sabe-se lá quanto tempo está fora de casa sem um carinho da família. Não é verdade, Harry?
2: Verdade, eu sempre tive mau respeito pelo caminhoneiro, né?
1: É!
2: João, vamos mudar agora de pato pra ganso?
1: Vamos lá!
2: Você falou que eu era salsicheiro, verdade. Chefe de cozinha, verdade. Mas estou me transformando num grande apresentador. Você vai ver pela audiência de hoje. Vai ser uma audiência maravilhosa, porque nós temos muita coisa para conversar, muita coisa para falar.
1: É, meus queridos, e essa é a mais pura verdade, viu? O Harry aqui já tá me mostrando algumas coisas aqui que está acontecendo, gente.
2: É, sabe quem?
1: Maravilhoso!
2: Quem tá falando com a gente, João, aqui, meu grande amigo de muitos e muitos anos. Agora a gente ficou mais próximo novamente, é o cantor. Vamos ver se o pessoal conhece. Uou, uou, iei, iei. Ele fica bravo quando eu...
1: Ah, é?
2: Minha voz é linda, né? E ele tá com dois lançamentos, João.
1: É, meus queridos, então.
2: E nós vamos... Ó, tem um que ele mandou quando eu tava chegando na rádio, eu tava escutando, João, o que que é isso? Eu falei, lançamento. Nós vamos colocar dois lançamentos do Ovelha em primeira mão agora, hein? O que que você acha, João?
1: Eu acho isso maravilhoso, Harry. Mas agora, neste momento, Harry, eu preciso tocar aqui mais uma canção para que eu possa organizar tudo direitinho, não é verdade?
2: Sim.
1: E eu quero dizer...
2: E que canção que é?
1: Hã?
2: Que canção que vai ser?
1: Agora nós vamos cantar um sucesso maravilhoso, Harry, dos anos... meados dos anos... finalzinho dos anos 80. Vamos ver se o povo...
2: Vamos lá, eu já era nascido, hein, João?
1: É, Almoçando com Música. Sempre tocando grande sucesso pra você. Boa tarde, Campos do Jordão.
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meus queridos, com esse grande sucesso pra vocês. Agora, às 12 horas e 41 minutos, nós vamos então para os nossos apoios culturais. E eu já retorno contigo, porque tem muita coisa boa pra acontecer pra você hoje. Boa tarde, Brasil! Boa tarde, Brasil!

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0: Campus FM juntinho de você agora. Agora às 12 horas e 46 minutos. Olha só, gente. É, vamos ver se você concorda com Almoçando com Música. Olha só quem mandou uma mensagem aqui para nós. Escute com atenção, vamos lá.
1: Vamos ver se o pessoal conhece.
0: Ah, não vai dar. Ele fala o nome dele. Mas vamos lá. Olha, escute com atenção.
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0: Pô, essa rádio vai longe, galera. Beijo do Ovelha!
1: É! Mesmo, tá ovelha, lá, rapaz, olha só.
2: E ele tá na nossa live,
1: tá
2: aí.
1: Tá na nossa live.
2: Beijo pra você, hein, ovelha.
1: Ovelha, ó, sabe quem que é o ovelha, né, gente? Vocês que estão aí me ouvindo, os novinhos, talvez não venha saber quem é o ovelha. Mas ele tem uma canção. Mas ele tem uma canção que o Harry canta ela muito bem. Vai lá, Harry, agora.
2: Uou, uou, yei, yei.
1: Essa é
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1: Ovelha, meu querido, esta canção é uma das canções que me embalaram na época.
2: Muitas
1: que eu
2: namoradinhas,
1: estava,
2: né, João?
1: Estava lá em Sapucaí Mirim. É, lá em Sapucaí Mirim, no Clubinho. Eu e a minha esposa, Hilda Monteiro, Hilda Silvério. É, gente, isso mesmo. E olha, ele mandou aqui pra nós uma canção maravilhosa. Lançamento.
2: Só eu tenho, João.
1: Ovelha, muito obrigado por este carinho e por nos proporcionar aqui em Campos do Jordão ouvir esta canção pela primeira vez. Então, olha, pioneiro, nós somos, não é verdade? Escute com atenção esta linda canção. Uma canção maravilhosa. É uma canção maravilhosa que tá abrindo.

0: aqui.
1: É, meus queridos, essa é uma das canções que Ovelha hoje mandou para que nós então colocássemos hoje em primeira mão.
0: Essa, João, não tem nem nome ainda. Ele mandou pra mim. Eu falei, eu tava chegando aqui na rádio. Falei, João, temos que colocar. E depois a gente vai colocar a música dele de trabalho daqui a pouquinho, né?
1: Agora, não, logo em seguida.
0: Logo em seguida?
1: Logo em seguida.
0: Então já vão colocando aí,
1: vai. Logo em seguida. Agora, olha só, essa uma eu não vou nem deixar tocar até o final. Sabe por quê, Rádio?
0: Por quê? Por quê?
1: Para alimentar a curiosidade da galera.
0: Muito
1: porque
0: bem.
1: Porque nem nome nós ainda temos nela, mas olha, Ovelha, estou aguardando o nome para fazer a divulgação para você, viu, meu querido? Olha só, gente, agora são 12 horas e 50 minutos em Campos do Jordão. Horário do almoço, horário que já está chegando bem próximo, não é verdade? Do almoço. E eu quero falar para você um detalhe muito importante. Harry,
0: diga.
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1: Podemos marcar?
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1: hoje eu não consigo.
0: Hoje eu vou passar fome. Esse João aqui é terrível, ele me faz passar fome aqui.
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0: 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Tô tampando os ouvidos.
1: 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Sabe por quê? Porque agora eu e você vamos ouvir um sucessão. Esse já é sucesso. Não. Lançamento no Almoçando com Música não tem como não ser
0: Campos
1: sucesso.
0: Campos do Jordão inteiro vai cantar.
1: Vai ouvir agora esta linda canção de nosso querido amigo cantor Ovelha.
0: Cadê, bicho? Cadê a música?

0: meus queridos, é no vai e vem do mar, é isso aí, olha só, ovelha! Ovelha, é no balanço do mar que nós vamos estar, não é verdade? Junto com o Harry e toda a família no mar, e vamos ouvir essa linda canção de Ovelha, não é verdade?
1: Essa música do Ovelha, meu, é o novo sucesso, é a música de trabalho dele. O Ovelha, pra quem não conhece, ou para quem conhece, todo mundo brinca muito com ele, porque todo cantor tem uma música que explode, que é o grande hit da pessoa pro resto da vida, que nem o Vini tem a música Mexe a Cadeira, e assim, muitos têm o seu hit que não dá para deixar de cantar, mas o Ovelha, meu amigo, ele tem uma voz,
0: verdade,
1: se vocês conhecer, o dia que vocês estiverem, ele vai vir aqui para Campos, eu aviso aqui que ele vai estar aqui. Aí vocês vão ver o que é o cara cantar. Eu vou trazer ele aqui na rádio,
0: meu. E o astral dele é uma coisa fabulosa.
1: Ô, bicho, e é o tempo todo assim. Então, Ovelha, meu, é um caso a se estudar, porque ele tem uma voz maravilhosa, é um cara alto astral, meu. Você não consegue ficar triste com ele.
0: É verdade.
1: Não tem jeito.
0: Agora, gente, nós precisamos agora falar umas coisas assim maravilhosas. Harry,
1: diga.
0: Que momento especial que nós passamos semana passada.
1: É verdade, João. Eu, assim, putz, eu tenho que agradecer realmente a Deus, a minha família, os meus amigos, ao pessoal da Band Vale, principalmente, que está conseguindo me ajudar numa forma assim, a Vitória do escritório, o pessoal todo, Camila, nós estamos trazendo um nome mais legal que o outro. E essa semana eu trouxe duas meninas maravilhosas. A gente vai fazer um especial de sábado no Bora Pra Campos. E as duas meninas é a Ana Clara, maravilhosa.

0: Ela tem um grande sucesso agora, absurdo. Ana Castela é a empresária dela. E as duas cantam juntos. Ela tava em Barretos e pensa numa família maravilhosa. Tem que mandar um beijo pro pai, pra mãe dela que tiveram aqui com a gente, né? E aí, se você deixar aqui, João, vai ser 5 horas da tarde, eu vou estar falando, João.
1: Não, e ó,

0: sabe, gente, eu quero falar pra você o seguinte: o Harry não falou nenhuma mentira, porque essa menina é um espetáculo.
1: Simpática, tira foto.
0: Agradabilíssima.
1: Maravilhoso, João. Foi um negócio assim. Você tava junto no dia da primeira gravação?
0: Estávamos.
1: E a gravação da cozinha, João? Putz, você vai morrer de dar risada. Ó, o João vai avisar pra vocês, a gente ainda não sabe direito. Eu acho que vai ser no primeiro sábado de outubro ou no último. Eu ainda tô vendo direitinho lá com a equipe da Band. Mas vocês não podem perder, vai ser um sucesso esse vídeo.
0: E sabe o que mais, Harry? A mãe dela, uma menina espetacular, agradável. Sabe aquele... olha, gente, e quem é o empresário dessa menina? Nada mais, nada menos que Ana Castela, gente. Por isso que tá arrebentando pra tudo quanto é lado, não é verdade,
1: Harry? Não, mas o talento dela, essa menina aí vai ser a número um. Ela já tá... Ó, o pessoal tem que entrar no Spotify, acho que é Spotify que fala. Ela já tá em 70 mais ouvidas e ela tem que entrar, pra ficar mais legal ainda, 50. Então, todo mundo que tá aqui em Campos do Jordão e no mundo, vamos tocar ela pra gente... Porque essa menina merece. Ela tem 21 anos... Trabalha pra caramba, meu, é muito legal.
0: É, e deixa eu falar uma coisa pra vocês, meus queridos. Você sabe por quê? Por que que hoje eu estou aqui fazendo esse bate-bola com o Harry toda semana? Eu vou agora, vou falar algo que ele não tava nem sabendo, e tenho certeza que ele não sabe mesmo. Não tem nada combinado entre eu e ele, a gente chega, senta aqui, vamos conversando e batendo um papo, porque eu não gosto de entrevista, Harry.
1: Eu também não. Ô João, só te interrompendo, sabe quem tá assistindo, acabou de entrar e falar, mandou um beijo pra gente? Adivinha? Alessandra Scatena.
0: Oh, minha querida Alessandra, um grande abraço pra você.
1: Acabou de entrar aqui, fico feliz, meu querido amigo, desejo muito sucesso.
0: Olha só que maravilha.
1: Pois você merece, olha só.
0: Oh, que coisa gostosa. Então, gente, eu tenho um Harry como um amigo, né, conforme ele mesmo já declarou aqui há 30 anos.
1: Ô João, ela tá falando aqui que tem entrar, mas tá limitado, alguma coisa assim.
0: Não, não tem como.
1: Não, só vamos dar uma olhadinha aqui, que ela acabou de mandar, ó, tentei enviar mensagem, mas está limitado.
0: Já vou ver o que tá acontecendo.
1: Tem
0: mas
1: alguma coisa.
0: Vamos lá. Ó, então, Harry Pizek é um jovem que tem lá o seu restaurante na Avenida Pedro Paulo, lá não tem como você não ver o restaurante dele, indo a caminho pro Horto Florestal, ao seu lado esquerdo está lá, Harry Pizek. Você vindo do Horto Florestal, fica à sua direita. Esse restaurante já existe lá há um bom tempo. E olha, gente, eu
1: 29 anos.
0: Eu sei a dedicação deste rapaz e de toda a sua família para que aquele restaurante esteja sempre em perfeitas condições para atender a cada um que chega. E a grande vantagem: as salsichas, as linguiças, são tudo ele que produz lá, na sua própria fábrica. Isso. Quando você chega lá, você não vai simplesmente comer uma comida alemã, mas você vai ter a experiência de saber que ali foi tudo produzido por eles. Com
1: pela
0: qualidade.
1: Família.
0: Pela família toda. Agora o Harizinho desenvolvendo daquele jeito, conforme está. Gente,
1: os pães são feitos lá, chucrute, mostarda, geleia, tudo é feito lá, João.
0: E olha, quero dizer mais pra você. Esse rapaz que aqui está, Harry Pizek, e toda a sua família, conheço a Gabi desde pequenininha.
1: Tchau,
0: o Harizinho veio a nascer no nosso meio, vamos dizer assim, não é? Isso. A Miriam é um espetáculo, uma família de primeira linha. Você que ainda não conhece Harry Pizek, vá até lá. Vai ser um prazer tê-los lá para saborear a melhor linguiça e salsicha da região, não tenho dúvida. Mas eu quero dizer o seguinte, por que que eu trago Harry aqui para bater um papo com a gente, esse bate-bola?
1: Por que, João? Tô curioso. Agora até eu fiquei curioso. Por que, João?
0: Porque o Harry Pizek, ele está disposto a investir pela cidade. Esse é o mais importante, querido.
1: Sim.
0: Ele não faz nada pra ele, vivenciando a ele. É lógico que o nome dele aparece, sem sombra de dúvida. Mas ele faz trazendo o pessoal para Campos do Jordão, para fomentar de verdade o movimento, o turismo, a qualidade de vida do jordanense, para que nós, jordanense, possamos também ter momentos especiais.
1: É verdade, João, você sabe que a maior briga que eu tenho com o Harizinho, que eu sou tão entusiasta pela cidade de Campos do Jordão, que eu faço o programa toda quinta-feira, né, o Bora Pra Campos,
0: certo,
1: na TV Band Vale. Hoje foi o Márcio do Trio Los Angeles, foi muito legal, nós fizemos um pão de cenoura, que o pessoal tem que assistir o programa, tá no YouTube, tem que assistir, e tem entrevista com ele, tem um almoço que a gente fez também no YouTube.
0: Segura!
1: Não.
0: Segura o almoço no YouTube, porque são 13 horas e 6
1: Opa!
0: Minutos! Eu tenho que ir para os nossos apoios culturais e eu já retorno contigo, é Vapt Vupt, não sai daí!
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4: Rádio Campos FM e a hora certa. 1h07. 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

0: meus queridos, estamos aqui de volta juntinho com você, não é verdade? Um grande abraço, um abraço a todos vocês que estão aí na live. Olha só, Hilda Monteiro, olá João, olá Harry.
1: Olá Hilda, tudo bem?
0: É, a Hilda, minha querida Hilda, minha esposa, não é verdade? Um grande abraço, viu, meu bem? Olha só, Harry, também, olha lá, a Ana Maria. Ana Maria também está dizendo, oi, tudo bem?
1: Tudo bem.
0: Grande abraço para vocês. Harry, olha só, recebemos uma mensagem, vamos ouvir de quem que é essa mensagem?
2: Boa tarde a todos os ouvintes do Almoçando com Música, o João Araújo, quem fala aqui, Ricardo Zanin. Boa tarde, João, gostaria de ouvir a música com Diana Ross, e participação de Júlio Iglesias, I Love You.
0: Ah,
2: ofereço pra minha esposa, Simone Zanin, pra todos os ouvintes.
1: Eu dancei muito.
2: É só sucesso no Almoçando com Música com João Araújo. Um grande sucesso de 1984.
0: Obrigado, Ricardo. É o Ricardo Zanin pedindo sempre músicas maravilhosas. Você sabe que o Ricardo,
1: sim,
0: ele participa da nossa programação e todo dia ele me pede uma música diferente. Cara, tem um conhecimento de música
1: musical
0: maravilhoso.
1: Muito,
0: maravilhoso.
1: Muito,
0: muito. Ricardo Zanin pediu. E nós vamos tocar com muita
1: satisfação. Antes de tocar, o Ricardo já está me seguindo no Instagram?
0: Ricardo, vamos verificar se ele já está seguindo.
1: Programa do Harry.
0: Programa do Harry.
1: No Instagram.
0: No Instagram. Almoçando com Música, juntinho com você. E um grande sucesso.

0: Meus queridos, um grande abraço, uma boa tarde para você, uma ótima tarde a todos vocês que estão aí, olha, curtindo a programação do Almoçando com Música. Gente, olha, tanta coisa boa acontecendo, não é verdade? E ó, a Marlene pediu uma canção agora e nós vamos tocar essa canção para ela. Sabe por quê, Jorge?
1: Por quê?
0: Porque esta canção, além de ser uma canção muito bonita, é o momento do almoço. Calma, tranquila, cheia de amor. Meu bem querer, Jorge Vercílio.
1: Nossa!
0: Essa é uma grande canção.
1: Adoro.

0: meus queridos?
1: É. Parece que o João errou aí. É. Esse não é o grande Jorge Vercillo.
0: Não.
1: Também é o melhor cantor que existe, que é Djavan.
0: É, essa voz já está no Djavan, não é verdade? Essa voz já... Ó, até esse vibrato dele é o João.
1: É os dois, vai.
0: O cara é bom, né, Harry?
1: São bons, os dois.
0: O cara é bom. É. Mas olha só, Harry, agora, aproveitando esse ensejo e essa deixa, não é verdade? Olha só que música que eu vou colocar um pedacinho aqui pra nós, olha só. Uma...

0: Mari, agora eu vou te fazer uma pergunta. Quem é essa pessoa que tá dentro?
1: Minha querida Ana Clara, que esteve comigo esse final de semana. Você conheceu a Ana? Maravilhosa pessoa.

0: nossa querida Duda cantou pagode. Então elas mudaram, cara, mas ficou lindo. Não, ó.
1: Não, e os duetos que elas fizeram lá ficou maravilhoso.
0: Você tava junto.
1: Maravilhoso.
0: Quem perdeu Bora Pra Campos vai perder tudo.
1: É verdade, gente.
0: E ela é simpática. Meu, na cozinha, a gente brincando. Cara, foi algo assim. Mais do que especial, viu?
1: Vamos falar de cozinha? Vamos falar também, sabe do que, Rani?
0: Do que? Do que?
1: Dos nossos apoios culturais.
0: Opa!
1: 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Volta já com você.

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1: 13 horas e 27 minutos. 13 horas e 27 já, Harry.
2: Caramba, João, vamos ter que ir embora daqui a pouco, João.
1: Pois é. Ah,
2: vamos ficar aí até o final da tarde.
1: É.
2: Se você pagar o almoço, eu fico, João.
1: Seria muito bom, né, Harry?
2: É, vamos comer gelada hoje no restaurante
1: Sabores da Montanha.
2: Isso.
1: Sabores da Montanha.
2: Se a gente ganhar um almoço lá, né, João?
1: O local aonde os sabores abraçam você. É!
2: Muito
1: Olha bom. Só, Patrícia, um grande abraço pra você e toda a sua família. Sabe quem que é esse restaurante, Rari? É da Patrícia, filha do Dr. José Rubens.
2: Ah, bacana, hein? Parabéns, hein, Patrícia?
1: É, maravilhosa lá, maravilhosa de verdade, viu?
2: Fora
1: o astral.
2: Bom.
1: O astral é maravilhoso.
2: Eu não sei, eu só tô esperando o teu convite da feijoada. Né? Agora fiquei com vontade de comer feijoada.
1: A feijoada de lá é maravilhosa.
2: Vamos lá, João.
1: Vamos marcar. Não,
2: hoje
1: eu vou ligar lá pra ver se tem a feijoada.
2: Tá bom, aí.
1: Tá certo? Vai. Vamos ligar lá, se tiver a feijoada. Olha, Patrícia, tem feijoada, me liga aí. Se tiver a feijoada, nós estamos indo aí almoçar.
2: Isso.
1: Olha só, Harry, hoje eu recebi uma mensagem maravilhosa, mas eu quero mandar um grande abraço para uma pessoa muito especial que sei que está me ouvindo agora.
2: E quem que é essa pessoa?
1: Olha,
2: especial?
1: É a dona Cesarina.
2: Ah,
1: eu quero mandar também um abraço especial para o William, para a Viviane, para o netinho dela, o Caio, a Duda, o Pedro e o João. Olha só, a família inteira curtindo
2: lindo,
1: a nossa programação, não é verdade?
2: Isso.
1: E eu descobri, Harry, que ela gosta de uma música, de um cantor fabuloso.
2: Esse cantor aí, pelo que eu saiba, é um cantor bem conhecido, né?
1: Ele é muito conhecido, muito agradável.
2: Menos do que nós dois, né, João?
1: Harry
2: Pizek. Tamo voando, João.
1: Tamo voando por aí. Mas olha só, dona Cesarina, eu vou aproveitar a música que escolhi para tocar para a senhora para homenagear também hoje. Quem mesmo, Harry?
2: Os caminhoneiros, fui eu, ó, ele tá falando que foi ele, mas fui eu que escolhi, porque fui eu que falei que hoje é o dia dos caminhoneiros. Não vem querer ganhar em cima de mim, não, hein?
1: Olha só, ele me descobriu aqui na frente de todo mundo, olha pra você ver. Mas olha só, gente, hoje, como eu não sabia, porque hoje eu não pesquisei, mas aí o Harry chegou e disse hoje, João, hoje é dia dos caminhoneiros. Opa!
2: E que música que temos que tocar
1: hoje,
2: João?
1: Agora, Roberto Carlos. Caminhoneiro.
2: Aê!
1: 13 horas e 30 minutos. Boa tarde, Brasil.
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0: mandar um grande abraço à dona Cesarina, não é verdade? Ao William, a Viviane e ao Caio, Duda, Pedro e o João. Grande abraço pra vocês com essa linda canção, não é verdade?
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0: agora.
2: Agora, aproveitando já, mandando um grande beijo pra Cíntia, pro Luiz que estão assistindo, o Henrique da LHZ. 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
1: Oi, pra você ver, meu querido.
0: 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Também não posso deixar de agradecer uma pessoa maravilhosa. Essa pessoa se chama Dibi, que é o
1: Divitur!
0: Divitur, mas é o Sidney.
1: Ah, o Sidney.
0: E a Paula são pessoas extremamente generosas, um amor de pessoa. Foram eles que trouxeram a Duda. Não tenho palavra pra vocês. E a toda a turma da Band também, que me libera pra vir toda semana aqui. E a você, João Araújo, que é o maior radialista do Vale do Paraíba.
1: Olha, gente, eu fico muito feliz, sabe por quê? Porque, Harry, uma coisa assim maravilhosa que acontece com a vida da gente, né?
0: Muito, a vida é uma alegria.
1: Eu estava em Taubaté e eu tenho um bordão, né?
0: Sim.
1: Olá, olá! Estava eu em Taubaté, parado com o meu carro, abastecendo o posto de gasolina.
0: Olá, olá!
1: Me entra um motoboy com a bolsa nas costas, trabalhando, só entrou pelo posto pra dizer: olá, olá, João Araújo! Então,
0: gostei.
1: Gente, o rádio nos proporciona muita coisa boa, porque você chega a todos os lugares. Gente, mais uma vez, são 13 horas e 38 minutos. Almoçando com Música está chegando ao final, Mari.
0: Não, João, não, João.
1: Almoçando com Música, mais um dia.
0: Vai rolar,
1: mais
0: vai,
1: um
0: vai,
1: dia. É, até agora a Patrícia não me mandou nada. Mas eu vou ligar pra ela.
0: Vamos lá, que eu tô com fome.
1: Vou ligar pra ela. Olha só, deixa eu falar uma coisa pra você. Ovelha, o Ovelha tá na nossa live até agora, curtindo a nossa.
0: Eu falei,
1: Ovelha é uma bênção. Olha, eu também quero mandar um grande abraço para a Duda, Duda Bertelli. É uma menina espetacular. Olha, gente, não tenho dúvida do sucesso que essa menina vai fazer. E também não posso deixar de mandar um grande abraço para Ana Clara.
0: Ana Clara, nossa sambista, Ana, nossa pagodeira. Clara,
1: gente, uma voz aveludada, uma presença de palco, mesmo ela lá sentada dando a entrevista pro Harry. Gente, espetacular.
0: Ela é muito.
1: E aquele menino do violão?
0: Ele é o máximo, só que eu.
1: Maravilhoso.
0: Eu esqueci o nome dele.
1: É homem, né?
0: É homem, a gente não lembra do nome. Ô, João, se não rolar aí esse negócio da feijoada, a gente pode falar com o nosso amigo Ovelha, porque o Ovelha, quem tiver agora em Interlagos, pode ir na frangaria do Ovelha. Sabia que ele tem uma.
1: O Ovelha tem uma frangaria?
0: Tem, quem cuida. Mas o Ovelha é assim: ele vai lá, canta, bicho, mas quem cuida é a mulher dele.
1: Entendi.
0: E ela cozinha muito. Então, se vocês estiverem com fome agora, do jeito que eu estou, vão na frangaria do Ovelha.
1: É, gente, então, olha só. Gente, um grande abraço a todos vocês.
0: Eu já tenho que falar tchau, João.
1: Já temos que falar tchau, estou estourado, olha, já estourei.
0: Um beijo pra vocês todos. Semana que vem eu tô aqui, João.
1: É, com semana que vem com novidades. Dá uma palhinha da novidade.
0: A novidade, semana que vem, quem vai vir pra cá é o Negritude Júnior.
1: Negritude Júnior.
0: Eu não sei onde eu vou gravar, mas eu te aviso.
1: Coisa eu venho aqui avisar. Isso aí, olha só, gente. Almoçando com Música. Agradece a cada um de vocês que estava pela live, nos acompanhando. Não é verdade? Também agradeço a todos que mandaram mensagem. E você que está próximo da sua Bíblia, que você apoie sua Bíblia e vem comigo para então podermos meditar na palavra do Senhor. Almoçando com Música volta já com você.
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4: É, meus queridos, é almoçando com música juntinho de você, chegando ao final de mais uma programação. Então, você que está com a sua Bíblia próximo de ti, e você abra a sua Bíblia no Salmos 121, no número 8.

0: É, meus queridos, na palavra do Senhor Jesus, no Salmo 121, no seu número 8, ele fala pra mim e pra você o seguinte:
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0: o Senhor guarda a tua entrada e a tua saída, desde agora e para sempre. Olha como é bom eu e você sabermos que nós estamos guardados, protegidos pelo Senhor. Como é bom você saber que aonde quer que você vá, você tem alguém ali para operar por você. Mas e aí, meus queridos, para eu fazer o que eu preciso fazer, será que eu estou de portas abertas para que Ele também entre na minha vida e opere conforme tem que ser operado? Será que eu e você estamos de coração aberto ao Senhor? É, meus queridos, essa é a grande questão. Eu quero dizer para você o seguinte, lá em Apocalipse 3, no seu versículo 20, ele diz o seguinte para mim e para você: aquele que bateu, eis que estou à porta e bato. Aquele que ouvir a minha voz e abrir a porta, entrarei, cearei com ele e ele comigo. Deus está querendo hoje cear comigo e com você. Você está preparado para isso? Será que você hoje, o que você tem hoje para apresentar diante de Deus? É somente petições ou agradecimento?

hoje quero dizer para você, eu tenho muito agradecimento a Deus, porque mais um dia eu estou vivo e estou aqui, mais uma vez, na frente desse microfone, falando com vocês. Olha que maravilha. Vamos orar? Pai, em nome do Senhor Jesus Cristo, Deus, eu lhe peço que o Senhor, Pai, venha abrir as janelas do céu, derramar sobre cada um de nós, Papai, a Tua bênção, o Teu poder, o Teu carinho que o Senhor tem para conosco. Que o Senhor, ó Pai Todo-Poderoso, nos ensine a estarmos cada dia próximo de Ti de uma forma melhor do que hoje, Papai. Que o Senhor nos capacite a entender aquilo que o Senhor tem para cada um de nós. E que o Senhor, ó Pai, abra os nossos ouvidos espirituais para que possamos ter certeza, Senhor, que é Tu que fala conosco. Porque na Sua palavra nos diz e nos ensina que muitas vozes eu ouvirei, mas somente uma vem do Teu trono. Então, Senhor, que nós possamos ter a certeza que é o Senhor que fala conosco. Que o Senhor nos alinhe dentro do Seu propósito, que não seja mais eu a viver, mas seja Cristo vivendo em mim, Papai. E assim, desta forma, eu possa fazer melhores coisas. Senhor Deus, nos ajude a estarmos cada dia perto de Ti. E nos capacite a não desviar do caminho. Sei que é difícil, mas o Senhor pode. Papai, em nome do Senhor Jesus, eu declaro a Tua bênção sobre cada um de nós. E declaro, Senhor Deus, que cada nome que está aqui escrito nesta lista, Senhor, que o Senhor vai lá agora, toque em cada um deles, ó Pai. Transforma, Senhor Deus, a vida de cada um, para que possamos estar cada dia mais diante de Ti. Por isso, Papai, eu declaro a Tua bênção e o Teu poder sobre a Tua nação, em nome de Jesus Cristo. Amém! Amém, aleluia, glória a Deus! Sabe por quê? Porque agora, coladinho com Almoçando com Música, vem Show da Tarde. É, meus queridos! E se assim Deus permitir, amanhã, sexta-feira, estaremos juntos das 12 até as 14 horas, das 12h25, tá bom, querido? Das 12h25 até as 14 horas. E eu agradeço a cada um de vocês e desejo uma ótima tarde, um excelente sono de descanso. E se assim Deus permitir, juntos estaremos amanhã. Por isso eu digo, tchau, tchau e até lá!

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1: 1h57.
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1: 2h34.
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0: Essa linda.
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4: 2h49.
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0: de paz pra Yasmin Santos.
1: Yasmin Santos.
2: Yasmin Maria.
3: Muito bom, Yasmin.
1: Que energia linda.
3: Obrigado, meu amor, que Deus te abençoe.
2: Obrigado pelo convite, tá?
1: A gente que agradece.
2: Realização
1: que Deus abençoe
2: de um grande
1: muito.
2: Sonho estar aqui com vocês.
1: Obrigado por ter vindo a brilhantar essa noite com a gente.
2: Muito, muito, muito.
1: Amém. Tamo junto. Conta com a gente sempre. Faz muito barulho pra Yasmin Santos, por
2: muito
1: favor, gente.
2: São Paulo.
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5: Olha a netinha assim, ó.

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1: 3:03.
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1: 4 horas.
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1: 4 e 4.
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Opa, 4 horas, aliás. É 4:14 agora, hein? Tudo bem, amigos e amigas ouvintes? Aqui chegando o seu amigo comunicador Sidney Silva para te fazer companhia novamente. É um prazer imenso estar junto com você e também saber que você está ligado, ligada, curtindo a gente também, então, nesta quinta-feira, dia 17 de setembro. Você que faz aniversário hoje, parabéns, saúde, felicidades, muitos anos de vida, muita paz, muita luz, muita alegria, muito sucesso, muitas conquistas, que os sonhos se realizem. Deus abençoe a todos vocês, aniversariantes, Deus abençoe também a todos nós. E você ligando, interagindo, participando comigo aqui no nosso fone WhatsApp 996350367, o canal A Linha do Seu Sucesso, da sua participação, da sua emoção. É, então vem comigo, vem com a gente, vem ser feliz, vem. Eu começo o programa de hoje com o sucesso do Robinho, grupo da família Super Tarde.

Opa, você curtiu o som com The Police, Every Breath You Take? Agora são 4h21 aqui na melhor programação do seu rádio. Vou chamar um intervalinho. Já a gente volta com muito mais da boa música nacional e internacional. Super tarde, até já.

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5: Muito bem, agora são 4 horas e 28 minutos. Alô, meu amigo Exaltina. É você que enviou o áudio aqui para mim. O áudio cortou pela metade. Se a senhora quiser completar aí, fica à vontade, tá bom? É, um abraço também pro Ricardo. Alô, Ricardo, logo mais atendo você no Geração, tá certo? Opa, fica ligado aí. Um abraço também pro nosso amigo Pedro Sani na audiência. Alô, Pedro Sani. Ótima tarde, obrigadão pela audiência, pela companhia também. Já mandou um boa tarde aqui pra gente. Obrigado, boa tarde, Pedro. 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Um abraço pra Diva, também ligado comigo, alô Diva, e também a nossa amiga lá, a Vera, a Regina, obrigadão pelo carinho, abração pra todos aí, tá bom? Sempre curtindo também a Isabel Aparecida, alô Isabel Aparecida, grande abraço, obrigadão pela audiência, minha amiga.

É, hoje também encontrei na Bernés com a dona Maria Penha, brigadão pela audiência, pela companhia, tá bom, dona Maria? Brigadão pela audiência aí, pela companhia de sempre também, tá certo? Um abração pra família toda aí. Agora são 4 horas e 31 minutos, a gente continua aqui fazendo festa no seu rádio, tocando pra você o que há de melhor na boa música nacional e internacional, fazendo sua tarde muito mais gostosa, muito mais especial. E seguimos agora com o romantismo de Cyndi Lauper, tocando fundo aí os corações apaixonados, True Colors, Super Tarde.

0: Aí você curtiu então com KLB, A Dor Desse Amor. Agora 4h39 é o melhor da música nacional e internacional que você está curtindo aqui com Sidney Silva. 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Confira você também, meu amigo, minha amiga. São 4h41, 4h41, a hora certinha, tá certo? Exatamente. A Exaltina tá lá ligada, né? A Exaltina já está mandando outro áudio aqui, daqui a pouco eu ouço fora do ar, tá certo? Minha amiga Exaltina, deixa eu abrir novamente o programa aqui, o playlist, para a gente poder continuar, né? Apresentando aqui o nosso programa, tá certo? Agora sim, então, eu vou chamar aqui um breve intervalinho e já volto com muito mais sucessos da boa música nacional e internacional, super tarde.
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5: Muito bem, já estão de volta. Agora são 4:47, 4:47, hora certinha. Já já tem o Geração Sertaneja a partir das 5 horas comigo, Sidney Silva. Não perca, a gente está quase começando o Geração Sertaneja. Você que pediu música sertaneja para mim, já que eu começo a atender a partir das 5 horas, tá bom? Opa, nossa amiga Diva da Vila São Paulo está dizendo aqui, mandou mensagem, né? Dizendo aqui, obrigado amigo, outro abraço para você, fica com Deus, amém. Obrigado você pelo carinho da audiência, pela companhia. Deus abençoe muito você e toda a sua família. Ok, amiga Diva? Deus abençoe também a todos os ouvintes curtindo a gente em todos os bairros aqui de Campos e toda a região sul de Minas, Vale do Paraíba, Serra da Mantiqueira. Um abraço também pro nosso amigo Moraes, lá do Correio, trabalhando, curtindo a gente. Alô, Moraes, a sua amiga Fatinha. Alô, Fatinha. Alô, Moraes. Obrigadão pela audiência, pela companhia aí, tá bom? Também ligado comigo a nossa amiga Marilene, né? E os filhos aí. É a Daphne e também o Christopher. Alô, Christopher. Alô, Daphne. Alô, Marilene. Um abraço para outra Marilene também ligada comigo lá, né? A esposa do Adilson, né? Alô, Adilson. Alô, Marilene. Obrigadão pelo carinho da audiência, pela companhia de sempre também. Forte abraço para vocês, tá certo? Curtindo a gente também os nossos amigos, né? Os pintores aqui de Campos do Jordão. O Ronaldo e o Reginaldo, conhecido Regis, né? E também o Vicente, um abração para vocês todos aí, tá bom? Vicente, Regis e Ronaldo, grandes profissionais aí, né? Da pintura. Obrigadão pela audiência, pela companhia. Grande abraço também aos nossos amigos da Construção Civil curtindo a gente, tá certo? Um abraço também pro compadre Fabião, né? Ele que é da Construção Civil, um abraço para você e para toda a sua equipe aí, tá certo, Fabião? Lá de Sapucaí Mirim, Minas Gerais, né? Um abração aí pra toda a equipe aí. Tá bom, Fabião, ligado comigo.

pessoal na obra aí trabalhando, né? Um grande abraço a todos que estão na construção civil em Campos do Jordão, Sapucaí Mirim, em toda a região aí. Um bom trabalho para vocês. Obrigadão pela companhia, meus amigos. 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Agora são 4:52, 4:52, a hora certinha. Exatamente, nossa amiga Luísa também, né? Já mandou a mensagem aqui. Logo mais eu atendo você, tá bom, Luísa? Fica ligada aí. Obrigadão pela audiência, pela participação. Luísa do Morro do Elefante, um abraço para toda a família aí. Tá certo? Vamos curtir então, enquanto isso, o sucesso da banda Ultraje a Rigor, pra gente recordar os anos 80. Eu gosto de mulher. 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

0: Opa, som gostoso demais, hein? Dá vontade de dançar, de cantar junto, hein? Com a Madonna, Into the Groove. Você curtiu, recordou comigo aqui no programa Super Tarde, que vai ficando por aqui. E volta amanhã, se Deus quiser, a partir das 16h, para a gente curtir juntos novamente sucessos nacionais e internacionais. Tá certo? Obrigado pelo carinho de vocês aqui mais uma vez com o programa Super Tarde. E fiquem ligados que já eu volto então na sequência da programação, apresentando também o Geração Sertaneja aqui com seu amigo comunicador Sidney Silva, Campos FM, o sucesso da cidade. Um grande abraço para todo mundo e até já.
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2: 5:01. 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

0: Muito bem, são 5 horas e 7 minutos agora. É, já estou de volta com vocês. Alô, alô, muito boa tarde, compadre, comadre, rapaziada, moçada, criançada, mulherada, gente amiga, gente boa do meu coração. Começando então aqui mais um Geração Sertaneja com Sidney Silva. É um prazer imenso estar junto com você e também saber que você está aí ligado, ligada, curtindo Geração comigo também nesta quinta-feira, dia 17 de setembro. E você que faz aniversário hoje, parabéns, tá certo? Quem faz aniversário hoje é a nossa amiga Sheila Carvalho, que trabalha lá na Lanchonete Daniel, né? Recebendo os parabéns lá de toda a equipe da Lanchonete, de todos os familiares, parentes e amigos, ouvindo a gente lá na Lanchonete Daniel. Parabéns, Sheila. Também hoje quem faz aniversário é a Ana Paula. Parabéns, Ana Paula, curtindo a gente, tá certo? Também a Alessandra Correia. Parabéns, Alessandra. Também o Geraldo Cristino. Parabéns, Geraldo. Também hoje quem faz aniversário é a Olinda Fátima. Parabéns, Olinda. Parabéns a todos vocês que também fazem aniversário hoje, dia 17. Saúde, felicidades, muitos anos de vida, muita paz, muita luz, muita alegria, muito sucesso e muitas conquistas. Que os sonhos se realizem. Deus abençoe a todos vocês aniversariantes. Deus abençoe também a todos nós. E você ligando, interagindo, participando comigo aqui no nosso fone WhatsApp 996350367. O canal A Linha do Seu Sucesso, da sua participação, da sua emoção. E vamos com a galera que eu amo. Simbora, simbora, simbora.
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0: E eu começo o nosso programa de hoje, olha aí, atendendo a participação então aqui do nosso ouvinte, é o Ricardo, hein? Vamos ouvir o recado dele. Tudo bem aí? Boa tarde, meu amigo Ricardo, tudo certo?
2: Quem fala aqui é Ricardo Zanin. Gostaria de ouvir a música com Henrique Juliano, A Última Saudade.
0: Tá certo.
2: Ofereço para minha esposa Simone Zanin, uhum, e para todos os ouvintes. Tamo junto aí.
0: Tá
2: certo. É só sucesso com Sidney Silva.
0: Opa, com certeza, meu amigo. Obrigadão pela audiência, pela companhia, né? O nosso amigo Eduardo Zanin, né? E a esposa aí na audiência. Obrigadão pelo carinho. A Simone, é isso? Obrigadão aí pela companhia de vocês, tá bom, Ricardo? Grande abraço, obrigado pela participação, hein? Também eu vou atender aqui a participação da nossa ouvinte, então, Luísa, lá do Morro do Elefante, hein? Ela acabou de mandar mensagem pra mim aqui, ela tá dizendo o seguinte: oi, Sidney, boa tarde. Boa tarde, tudo bem? Tudo bem, e você? Sidney, toca a música do Christy Ralph pra mim, por favor. Quero mandar pra minha amiga Maria Helena, pra Exaltina, pra Ana Bacana, pra Benedita Marques e para Dirce, e também para Fátima Veloso e para Nair do Britador, e também para a doutora Carla, para você e família, obrigado. E a todos os ouvintes, e para o meu neto Miguel, um abraço, muito obrigada, e ótimo fim de tarde, ótima noite, fica com Deus, tchau. Obrigado, minha amiga, ótimo fim de tarde para você também, ótima noite. Para você e para todos os ouvintes, né, que estão curtindo aqui o Geração Sertaneja com Sidney Silva, tá bom?
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0: E também essa música do Christy Ralph, né? Que é a nossa amiga Luísa. Vai lá pra minha comadre Gisele, conhecida Gi, esposa do compadre Chinão, que tá lá ligado comigo também, né? O meu afilhado lá, o Danilo. Um abração pra todos da família, tá certo, Gi? Opa, Elizabeth também já mandou aqui a mensagem. Daqui a pouco a gente atende você. Fica ligado aí, tá certo, minha amiga Elizabeth? Vai ouvindo aí já que chega a sua música também, tá bom? Então vamos começando hoje atendendo aqui o nosso ouvinte. É o Ricardo, é isso? Ricardo Zanin. Ele pediu então aqui o sucesso do Henrique Juliano. Vamos nessa? Última Saudade. E depois tem o Christy Ralph Silva.

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0: Muito bem, você curtiu então aí com Cristi Ralph, cheiro de shampoo, que atendeu a comadre Gisele. Obrigado, Gi. Obrigado, Luísa, também, né? Atendeu a Luísa do Morro do Elefante. Obrigadão pelo carinho, pela atenção de vocês, tá certo? Um abraço também pro Paulo Márcio, né? O maridão da nossa amiga Luísa do Morro do Elefante, curtindo lá, o Miguel, o Neto, né? Também as filhas, é a filha, né? Poliana, e também a amiga dela, a Jaque, lá do Bar das Meninas. Grande abraço pra vocês. E também curtindo a nossa amiga lá no Pesqueiro Sol Nascente, né? Está a nossa amiga Angélica. Alô, Angélica, também a Diná. Alô, Diná. Também a Emily. Alô, Emily. Um abração pra todos aí. Obrigadão pelo carinho, pela companhia de sempre, tá certo? Forte abraço. Opa, nossa amiga Angelina também já mandou um recado pra gente aqui, né? Já mandou um boa tarde. Obrigado, Angelina. Boa tarde pra você, pra todos da família também, né? O maridão aí, o Fernando, curtindo. Alô, Fernando. Lá também curtindo a gente, sempre ouvindo. Está, né, os filhos lá da Angelina, né? O Anderson, fisioterapeuta, o Wellington. Também os netos, né? O Carlinhos e a Isadora. Alô, Isadora. Alô, Carlinhos. Lá na Vila Jaguaribe. Brigadão pela companhia também de todos do Jaguaribe, ligados comigo. Tá certo? Lá também está a Nalva, a Riane também curtindo. Um abraço também pra nossa amiga Ana Rosa, né? Ana Rosa e a Kika. Exatamente. Um abraço, Kika. Alô, Ana Rosa. Obrigadão pelo carinho, pela companhia de vocês também, tá certo? Lá no bairro da Biquinha, né? Um abração a todos do bairro da Biquinha também, curtindo aqui mais um Geração Sertanejo com Sidney Silva.
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0: Então daqui a pouco tem mais sucessos pra você curtir comigo, tá certo?
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0: Então já eu vou atender aqui a nossa amiga Elizabeth, né? Curtindo a gente. Segura aí, Elizabeth. Eu vou atender também aqui o nosso ouvinte Eduardo, tá bom? Depois também tem a Exaltina, né? Tem a Ana Maria de Souza. Vão ouvindo aí que aos pouquinhos eu vou atendendo vocês, tá bom, gente? Fiquem ligados, hein? Então 5h20 agora já está na hora aqui do intervalinho. E rapidinho eu volto com vocês então, atendendo mais ouvintes, tocando sempre o que há de melhor na boa moda sertaneja. Boa tarde, geração.

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Muito bem, já estamos de volta, agora são 5:25, 5:25, hora certinha. Todo mundo ligado, hein? Curtindo, participando, bom demais, é muita gente ouvindo a gente em Campos do Jordão, toda a região, gostoso demais, vamos que vamos com a galera que eu amo, simbora, simbora, simbora. Então, já já vou atender mais ouvintes participando aqui comigo, tá bom? Vão ouvindo você que pediu música sertaneja, vai ouvindo, que aos pouquinhos eu vou atendendo vocês aí também, beleza? E a nossa amiga Luísa do Morro do Elefante, que participou agora há pouco, né, mandou mais uma mensagem aqui dizendo o seguinte: Cisne e o doutor Renato pediu para você mandar um abraço para o Joaquim e a tia Adelaide, lá em Santo Antônio do Pinhal. E também para você mandar um abraço para as meninas do Pesqueiro, que estão mandando um abraço para você. Obrigado. Para você também, obrigado. Eles disseram que seu programa está 10, está 10. Tchau, Cisne, obrigado. Opa, obrigado você pelo carinho, pela companhia. Que bom que vocês estão gostando também de me ouvir. A gente fica muito feliz, tá bom, Luísa, né? E toda a família aí, as meninas lá do Pesqueiro, né? O doutor Renato, o nosso amigo Joaquim, que não perde um programa também lá ligado, né? Exatamente, a dona Adelaide, a tia Adelaide, alô, tia. Um abração para todos vocês aí, tá certo? Obrigadão pela audiência, pela companhia. Um abraço para a doutora Bruna, então para o doutor Renato, também ligado comigo, né? Também lá a doutora Carla, é isso? Doutora Carla também está lá ligada. Doutor Maurício, né? Um abraço para Janaína, para Natália, é isso? Grande abraço para você, obrigadão pelo carinho aí, pela companhia todos os dias, tá bom? Muito sucesso para vocês aí, ótimo fim de tarde. Então já já vou atender aqui Elizabeth curtindo. Além da Elizabeth também tem aqui o Eduardo, né? Depois tem a Ana Maria, Isaltina também. Então fiquem ligados aí, tá certo, meus amigos? 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Um abraço pra Vilma, também está lá ligado com o Elô. Vilma, obrigadão pelo carinho, pela companhia, tá certo, minha amiga? Forte abraço pra você. Um abraço para a Laura também, lá do Jardim Floresta, curtindo. Alô, Laura. Um abração para você, minha amiga. Um abraço para a Vera, sua irmã, também ligada. Alô, Vera. Também lá curtindo no Jardim Floresta, ali pertinho, né? Está a Dona Vera, no bairro Bela Vista, isso mesmo. Alô, Dona Vera, o Ronei, o Rodrigo, também o... Um abraço para o Salomão aí, né? O Salomão, para Preta,
para também a Vitória curtindo aí, salô Vitória, o Marcelo, a Isadora, né, o Salomão Júnior aí, tá bom? Um abraço para todos os familiares aí, ok? Minha amiga Vera e Ronei Zé Comeia, brigadão pelo carinho, pela atenção, hein?

0: Agora são 5:30, 5:30, hora certinha. A gente segue por aqui, então, atendendo agora a nossa amiga Elizabeth. Ela que diz aqui, boa tarde, tudo bem? Tudo bem, e você? Boa tarde. Se possível, quero ouvir uma música com Chico Rei Paraná, Tranca a Porta e Me Beije. Ofereço para meu esposo José Antônio, com carinho. Hoje completamos mais um ano de vida, mais um ano de casados. Opa, que legal. Abraço, que Deus abençoe. Amém, Deus abençoe muito vocês também, tá bom? Parabéns, amigos aí, por mais um aniversário de casamento, né? E que Deus abençoe a união feliz de vocês para sempre, tá bom? Um grande abraço para vocês aí, muitas alegrias, muitas felicidades, obrigadão pela audiência, pela companhia todos os dias, curtindo aqui a gente, tá bom, Elizabeth e José Antônio? Forte abraço para vocês aí, né, Elizabeth, lá do Jardim Floriano Pinheiro, né? Um abraço para Renata, para Silvana e as filhas também, para todos da família, tá bom, Elizabeth? Grande abraço a todos os moradores do Jardim Floriano Pinheiro, também da Vila São Paulo, obrigadão pelo carinho, pela atenção de sempre. Né? E vamos de música, senão não dá tempo, né? Vamos de sucesso, então. Opa, além da Elizabeth, eu vou atender também a participação, deixa eu ver aqui, do Eduardo, lá do bairro do Barrado, né? Ele que mandou um áudio aqui pra gente também, tá certo? Todo dia está no programa aqui o nosso amigo Eduardo. Boa tarde pra você. Tudo certo, meu amigo? Tudo jóia? Alô?
1: Eduardo Barrado.
0: Oi.
1: Eu quero pedir uma música do Admir Santos, participação da Marina Mendonça.
0: Certo.
1: Seja pra você e pros ouvintes, pra Dona Marta, pro Rodriguinho e pros ouvintes, e pra Camila da Van, Campos FM Cetate, e pros ouvintes.
0: Maravilha, brigadão aí, meu amigo Eduardo, pela participação. Um abração para todos do Barrado. Exatamente, a Camila do Transporte Escolar lá curtindo, né? A tia Camila, alô tia, e a criançada esperta e inteligente aí também, ligados comigo. Um abração para vocês. Obrigado pela carona mais uma vez, ok? Minha amiga Camila aí da Van. É isso aí, tia Camila. Então vamos curtir primeiro com Chico Rei Paraná, lá para nossa amiga Elizabeth do Jardim Floriano Pinheiro. Vamos nessa. Tranque a porta e me beija. Depois tem Yasmin Santos com a Marília Mendonça, Siwat.

0: pela atenção de todos aí, tá certo, gente? 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Um abraço pra Giza também, a mãe da Águia, tá ligado comigo lá no carro dela. Obrigado pela carona aí, pela companhia. Curtindo a gente no carro aí, tá certo? Minha amiga Giza, um abração pra você. Ótimo fim de tarde também. Ótimo fim de tarde a todos aí da Maestra Gestão. Obrigado pelo carinho. Um abraço também pro Éder, maridão da Águia, tá lá ligado comigo. Alô, Éder, engenheiro. Um grande abraço, meu amigo. Alô, Guilherme. O Gui também lá do bairro dos Vitos já mandou um boa tarde aqui e um pedido musical aqui na nossa live no Facebook, Campos FM Campos Jordão. Obrigado a todos que estão me assistindo pela live também. Um ótimo fim de tarde para vocês aí, tá certo? E também uma excelente noite para cada um de vocês ouvintes curtindo a gente, tá certo? 5h42, agora eu vou chamar aqui mais um intervalinho que está no horário e já volto rapidinho atendendo mais ouvintes e tocando sempre o que há de melhor na boa moda sertaneja para você de bandeja. Boa tarde, geração. Até já.
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Opa, já estou de volta aqui. Galera, gente fina do meu coração, curtindo o Geração aqui na melhor programação. E vamos que vamos com a galera que eu amo. Simbora, simbora, simbora. Quero mandar um abraço também aos nossos ouvintes lá do bairro Britador, curtindo a gente, né? Dona Nair tá lá ligada, Dona Nair e família, Dona Cleide também está lá curtindo, alô Cleide, o Miguel também tá lá ligado, alô Miguel, Britador também lá ouvindo a gente, está o nosso amigo Paulo Parafuso, alô Paulo Parafuso e família, grande abraço, também curtindo a gente no Britador, está o nosso amigo Adriano, alô Adriano e família, né? O Adriano, a esposa, os filhos, brigadão pelo carinho, tá certo? Também, curtindo a gente lá, está a nossa amiga Zélia, né? A Zélia e o maridão Heitor, né? A Zélia que trabalha na saúde, lá no Complexo Municipal de Saúde. Obrigadão pela audiência, pela companhia, tá bom, Zélia? O maridão lá, Heitor palmeirense. Aliás, o Palmeiras conseguiu se classificar nos pênaltis ontem, hein? Na Libertadores da América, né? Já está nas semifinais aí da Libertadores e vai disputar aí com o Fluminense, né? Na semifinal. Tá certo? E também pela Libertadores, ontem o Corinthians perdeu, né? Por 1-0 para o Estudiantes da Argentina e foi eliminado da Libertadores. E teve até um pênalti lá no último minuto lá para o Corinthians bater. O Memphis chutou para fora, chutou por cima da trave. E o Corinthians perdeu por 1-0, foi eliminado. Teve chance, né? Teve chance de empatar o jogo para tentar decidir nos pênaltis, né? Mas não conseguiu, foi eliminado. Também o São Paulo foi eliminado anteontem, né? Da Sul-Americana. São Paulo que jogou com o Boca Juniors da Argentina e foi eliminado aí da Sul-Americana. Perdeu por 2-1, né?

E o Atlético Mineiro conseguiu a classificação ao vencer o time do Santos, né? Por 3-2, se não me engano, foi 3-2 o resultado, né? Então, o Atlético Mineiro 3, Santos 2 pela Sul-Americana, Santos está eliminado e o Atlético Mineiro se classificou aí também para a próxima fase. É isso aí, grande abraço.

0: atender agora então a participação aqui da nossa ouvinte, é a Ana Maria de Souza, lá da Vila Britânia, também curtindo a gente. Tá certo? Tudo bem, Ana? Boa tarde, tudo certo?
1: Sim, tudo Oi. Bem. Toca a música do Gini Geno, Corações. Coração Veneno. Vai pro Grinta Cis e pra todo mundo que gosta da música. Para no Pitador, pra Exaltino, pra todo mundo que gosta. Tô ligadinho ouvindo pra mim.
0: Tá certo, Ana? Então a música que eu encontrei aqui do Gini Geno, né? Você falou aí, Veneno. Eu achei, eu vou beber veneno. É. Será que é essa? Pode ser, Ana? E também eu atendo, né? Além da Ana Maria de Souza, da Vila Britânia. Deixa eu ver aqui, eu vou atender a Isaltina, lá da Vila Santo Antônio. Tudo bem, Isaltina? Boa tarde. Tudo certo?
2: Boa tarde, Sidney.
0: Boa tarde. Sidney,
2: eu queria que você anunciasse o aniversário da minha irmã, que ela tá fazendo aniversário hoje.
0: Parabéns.
2: Ela tá fazendo aniversário hoje, é 17 de setembro, ela tá fazendo aniversário hoje.
0: Deus abençoe.
2: Ela tá... pediu para me mandar tocar uma música bonita para ela.
0: Certo.
2: É Oração da Família. Pode ser Oração. Uhum. É Oração da Família. Se não puder tocar nessa.
0: Tá bom.
2: Se puder tocar nesse programa das 4 horas, pode tocar na programa da geração sertaneja. É Oração da Família. Que ela gosta muito dessa música aí.
0: Certo.
2: Ela tá fazendo aniversário hoje. Tô pedindo para você, por favor, você anunciar o aniversário dela hoje.
0: Tá certo.
2: Tá bom, Sidney?
0: Uhum.
2: Só pra a música só pra ela ouvir, falou.
0: Tá certo, parabéns pra ela.
2: Coração da Família.
0: Muita saúde.
2: Se puder tocar pra ela, eu agradeço, coração, tá bom?
0: Tá bom.
2: Obrigado, Sidney. Fique com Deus. Uma boa tarde, que você tenha uma noite boa de sono.
0: Amém.
2: Fica com Deus, um abraço.
0: Amém. Fica com Deus vocês também aí. Parabéns pra sua irmã. Saúde, felicidades, muitos anos de vida. Deus abençoe muito a sua irmã. Ok, minha amiga. Isaltina, vamos curtir então aí primeiro o Gini Geno lá para Ana Maria de Souza da Vila Britânia. Vamos nessa? Eu vou beber veneno e depois tem o Padre Zezinho Silva.

0: Oração pela família. Música linda demais. Foi para todas as famílias aí na audiência, curtindo a gente. Deus abençoe a todas as famílias. Exatamente. Tem também aqui o recado da nossa amiga Viviane, lá do Brancas Nuvens. Ela está dizendo aqui: boa noite, Cisne. Manda um abraço para Camila Davan. Ela acabou de deixar minhas filhas aqui. Amamos muito ela. Alô, Camila Davan. Grande abraço, hein? É, a Viviane e as filhas, né? A família lá mandando um abração para você. Obrigadão pelo carinho, pela companhia mais uma vez, tá certo? Minha amiga Camila, obrigado pela audiência aí, pela carona, né? Você e a criançada curtindo, tá certo? E a Viviane também tá dizendo aqui, né? Que Deus continue abençoando você e sua família linda, abençoada, amém, amém, muito obrigado. E ela diz ainda, você está bem na graça de Deus? Opa, estou melhor, minha amiga, obrigado aí pelo carinho, tá bom? Pela torcida aí, tá certo? E também as garotinhas lá curtindo a gente, né? As filhas da Viviane, do Brancas Nuvens, já enviou aqui o recado pra gente. Tá certo? Vamos ouvir então aqui as garotinhas, né? Também participando, tudo bem? Boa noite pra vocês aí, minhas amiguinhas.
1: Oi, Sidney City, tudo bem? É eu e a Cass.
0: Oi.
1: Te amo. A gente vai falar na rádio, tá? Beijo, tchau.
0: Tá certo, beijo pra vocês aí também, tá bom?
2: Oi, Sidney, tudo bem?
0: Bem, você?
2: Eu sou a Cass. E a Kimberly.
0: Tá certo, um abração pra Kathleen, pra Kimberly, pra Viviane, pra todos da família. Obrigadão pelo carinho da audiência todos os dias. Uma excelente noite pra vocês, um bom descanso depois. Tá certo? E agora são 6:04 já, 6:04, vou chamar mais um intervalo aqui que já está no horário, tá bom, gente? Daqui a pouco eu vou atender então aqui também a participação da Cris do CDHU da Vila Albertina. Alô, Cris, fica ligadinha já que a gente manda moda aí pra você, tá certo? 6:04 então, boa noite, geração, e até já.
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Opa, agora são 6:12. Boa noite, compadre, comadre, rapaziada, moçada, criançada, mulherada, gente amiga, gente boa do meu coração. Curtindo aqui o Geração, na melhor programação, na maior emoção. E vamos que vamos com a galera que eu amo. Simbora, simbora, simbora. Alô, Guilherme, logo mais eu atendo você. Fica ligado, segura mais um pouco aí, já que eu atendo você. Tá certo, Gui? Então, uma excelente noite para todos vocês ouvintes curtindo a gente também nesta noite de quinta-feira, hein? Hoje, dia 17 de setembro. Um abraço pro Carlinhos, também sempre ouvindo a gente, né? Alô, Carlinhos, obrigadão pela audiência, pela companhia. Tá certo, meu amigo? Ótima noite aí, bom descanso depois, hein?

0: Também ouvindo a gente, nosso amigo Toninho, a sua rainha Elizabeth, lá em Conceição dos Ouros, Minas Gerais. Obrigadão pela audiência de vocês, ótima noite. Toninho, a rainha Elizabeth, né? Toda a família Buscapé, obrigadão pelo carinho, pela atenção de todos aí, tá bom? Um abraço pra Suzana, um abraço também pra Cíntia, né? Pra Simone, esposa do Reginaldo, alô Reginaldo, alô Simone. E também o Maicon e a Lavínia, né? Curtindo, alô Lavínia, alô Maicon. Também o nosso amigo Silvio tá lá ligado, né? Alô Silvio, família, obrigadão pela audiência, tá certo? Também ligado com a gente, Luiz, né? O Luiz e a esposa aí, toda a família, brigadão pela atenção, tá certo? O nosso amigo Vinícius também, né? Alô Vinícius, também lá de Conceição dos Ouros, né? Um abraço pra toda a família aí do Toninho e da Dona Elizabeth lá curtindo. Obrigadão pelo carinho, pela atenção de todos e grande abraço a todos os mineiros também na audiência aqui do programa. Sejam sempre bem-vindos à nossa programação, tá certo? Um abraço também pro nosso amigo Almeida ligado, né? Alô Almeida, encontrei com ele outro dia no supermercado, falou que tá todo dia ligado comigo, gostando muito do programa. Obrigadão aí pela atenção, pela preferência com a gente aqui também, tá certo, meu amigo Almeida? Grande abraço, excelente noite. E agora eu vou atender a participação aqui da ouvinte Cris, lá do CDHU, da Vila Albertina. Tudo bem, Cris? Boa noite pra você, minha amiga. Tudo certo?
1: Tudo bem com você, meu amigo. Aqui é a Cris do CDHU. Toca uma música pra mim do Cisãozinho Chororó.
0: Certo.
1: Ai, se Deus me ouvisse, eu queria mandar pro Danilo, pra Benê, pra Ana Bacana, pra Anaí do Brisador.
0: Certo.
1: Pra todos meus amigos e minhas amigas, pra vocês aí da rádio, que Deus ilumine agora de sempre. Aqui é a Cris do CDHU. Muito obrigado, meu amigo. Tamo junto. Até mais.
0: Opa, tamo junto com certeza. Até mais, minha amiga. Cris do CDHU aí curtindo, né? Um abração pra todos do CDHU. Também pra nossa amiga Irene. Alô, dona Irene e família aí curtindo. Obrigadão pela atenção. A Benê também, né? O Neno e toda a família. Obrigadão pela atenção, pela companhia de vocês também. Um abração pra todos do CDHU e também da Vila Albertina ligados. Né? Vou falar em Vila Albertina. Encontrei hoje também com o nosso amigo o Zé Dias, né? Seu Zé Dias, o conhecido Zé Preto, lá na Bernécia, e ele falou que tá todo dia ligado comigo. Obrigadão pela atenção aí, pela companhia de sempre, tá certo, meus amigos? Ótima noite aí pro senhor, né? Pra dona Maria, sua esposa, né? Pros filhos, pra todos da família aí, tá bom? Meu amigo Zé Dias, o conhecido Zé Preto, forte abraço pra todos aí, tá certo? Daqui a pouco também vou atender o nosso amigo Dito da Sabesp, né? Alô, Dito, encontrei com ele hoje também, ele e a sua esposa Raquel, né? Curtindo, alô, Raquel, alô, Dito. Segura mais um pouquinho, já que a gente manda a moda aí pra vocês também, tá certo? Obrigadão pelo carinho de sempre. Então, alô, Gui, segura um pouco, já que eu atendo você também, tá bom, Gui? Vamos curtir então aí com Chitãozinho e Chororó e a participação do Edson. Se Deus me ouvisse... 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

tempo, agora são 6h19, você curtiu então aí com Chitãozinho e Chororó, com a participação do Edson. Se Deus me ouvisse, atendeu a Cris do CDHU da Vila Albertina. Obrigado, Cris, aí pelo carinho, pela companhia mais uma vez, tá certo? Então já vou atender o Guilherme, né, dos bairros dos Vitos. Segura aí, Guilherme. 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E um bom trabalho para vocês, um bom descanso daqui a pouco, tá certo? 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Agora são 6h22 já, 6h22 hora certinha. Vou chamar aqui mais um intervalinho que está no horário e já eu volto atendendo aqui então a participação de mais um ouvinte. Fiquem ligados aí. Boa noite, geração.

0: que você já passou.
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2: Opa, sou eu mesmo, gente amiga, gente querida do meu coração, curtindo aqui o Geração. Uma excelente noite para vocês, você que está no seu trabalho ouvindo a gente ainda aí, bom trabalho, você que já chegou em casa, ligou o rádio agora, né? Obrigado pela audiência, um bom descanso para vocês aí, tá certo? Caros amigos e amigas ouvintes, um abraço também para os amigos caseiros na audiência, né? Alô, meus amigos caseiros, também as donas de casa na audiência, alô, minhas amigas donas de casa, excelente noite para vocês aí, tá certo? E a dona de casa aí fazendo a janta do maridão aí da família, né? Maravilha, então, ótima janta aí para vocês, um bom apetite aí, tá bom? Obrigadão pelo carinho, pela companhia. Compadre, comadre, vamos que vamos, com a galera que eu amo, simbora, simbora, simbora. Um abraço pra Marta, também ligado com o alô Marta, e o filho Rodriguinho, né? Um abraço lá pro Rodriguinho, pra filha também, aí, brigadão pelo carinho, tá certo? Marta, né? A Marta São Paulina, excelente noite, minha amiga. Um abraço pra Dona Ofélia também, alô Dona Ofélia Balsante, né? Maridão, Toninho Balsante, toda a família Balsante aí, ótima noite pra vocês, brigadão pelo carinho de sempre, tá certo? Também ligado comigo a nossa amiga Margarida e o maridão lá, o João Atleta, o Santista, um abração meu amigo João, curtindo. A Suzana também tá lá ligada, né? A Suzana, a Giovana, a Luciana. Alô, Luciana. Um abração para todos aí no Santa Cruz, ligados, né? Exatamente, a nossa amiga a Elizabeth também. A Beth tá lá ligada, né? A Beth, a Ângela. Obrigadão pelo carinho, né? Irmãs da Maria Helena. Alô, Maria Helena, a Vanessa e a Micaele. Ótima noite para todos aí, tá bom, Maria Helena? Elas que são irmãs, né? Da Beth. A Maria Helena, né? Que é a irmã da Beth e da... da outra irmã dela que eu falei agora há pouco aqui. E a Ângela, né? Alô, Ângela. E também curtindo está lá o nosso amigo Valdir, conhecido Negutinho. Alô, Negutinho, ótima noite para você e toda a família. Obrigadão pela atenção também no Santa Cruz, curtindo, tá certo? Um abraço para Ana Paula também que tá lá ligado. Olá, Ana Paula, a Vera, alô, a Vera. E a sua irmã Laura. Alô, Laura, alô, Vera. Obrigadão pela atenção de vocês também aí, tá bom? Também lá no Santa Cruz está a nossa amiga a Cristina, né? Um abraço pra Cristina e o maridão aí na audiência. Ótima noite pra vocês aí, tá bom? Também irmã Terezinha lá na Fundação Santa Cruz. Alô, irmã Terezinha, presidente lá da associação, presidente da Fundação Santa Cruz, aliás, né? Lá também está, portanto, a Benedita Marques, também lá está a Dilma, ligada, alô Dilma, tem também lá a Vera, alô Vera, também lá curtindo está o Padre Pedrinho, né, alô Padre Pedrinho, a Silvinha também tá lá ligada, alô Silvinha, um abração aí, a Dirce também tá lá ligada, né, um abração pra Dirce, pra toda a equipe aí da Fundação Santa Cruz, uma excelente noite, tá certo? É a Dirce que mora lá na Vila Rica, né, um abraço pra toda a Vila Rica lá curtindo também, a Shirley também tá lá ligada, alô Shirley, maridão, toda a família aí, ótima noite, também o nosso amigo lá, o Lucas Santista, né? Conhecido Lucas Santista e o filho Claudinei, né? Também o Luciano que trabalha no Correio. Alô, Luciano, meu amigo aí. E a Michele também que tá lá ligada. Alô, Michele, forte abraço para todo mundo aí, brigadão pelo carinho, tá certo? Também a nossa amiga Ivone tá lá ligada, né? Ivone Maridão Francisco. Alô, Francisco. Alô, Ivone. A irmã da Ivone também tá sempre ouvindo a gente, né? É, a irmã dela é a nossa amiga Angelina. Abração pra Angelina, pro maridão dela também lá, o Adalto, ótima noite para todos vocês aí, tá legal?

0: Muito bem, agora então eu vou atender aqui o Guilherme, da, do bairro dos Vitos, e também o Dito da Sabesp. Alô, Guilherme, ele que pediu uma música do Zezé de Camargo Luciano, né? Exatamente. É, deixa eu localizar aqui o nosso amigo Guilherme também participando comigo. Deixa eu localizar por aqui. Tudo bem, Guilherme? Boa noite pra você, meu amiguinho. Tudo certo? Alô?
1: Zezé Camargo Luciano com Flores e Vinho.
0: Tá certo, Gui. Um abração pra todos aí do bairro dos Vitos também ligados. Grande abraço também pra Paulinha, que mora lá, trabalha no mercadinho do Luiz ali, né? Um abração pro Luiz, pra Paula, pro nosso amigo lá da padaria, o Zezinho também, né? É o Zezinho da padaria, é isso? O Cláudio, né? O conhecido Cláudio, é isso? É, também o Babá, sempre lá ligado, né? O Luiz, a Dani, alô Dani, alô Luiz. Ótima noite pra vocês, brigadão pelo carinho da audiência, pela companhia. Bom trabalho pra todos vocês aí, tá certo? Exatamente, também vou atender aqui o nosso amigo Dito da Sabesp, alô Dito, conhecido Dito da Sabesp, né, maridão da Raquel, encontrei com ele hoje lá no na lanchonete Zé Maria, né, um abração aí pra vocês aí, um abraço lá pro Zé Maria também, pra Vitória, pro Aladim, né, é, pra Silvia, esposa do nosso amigo Zé Maria, ótima noite pra vocês, brigadão pelo carinho da audiência, pela companhia de sempre aí, tá certo? Um abraço também pra Grazi aí, tá certo? Né, a Grazi lá, a filha da Raquel, né, sempre curtindo a Grazi e toda a família, ótima noite para todos vocês, tá bom? Então vamos curtir aí o sucesso do Zezé de Camargo Luciano lá pro o Gui Corintiano, o Gui que não tá muito contente hoje não, né, Gui? Ontem o Corinthians foi eliminado da Libertadores da América. Flores em Vida. E depois tem o Tião Carreiro e Pardinho lá pro nosso amigo Dito, esposo da Raquel. Vamos nessa? Senhora!

0: Muito bem, você curtiu o modão do bom aí com o Tio Carreira Pardinho, rei do gado, né? Que atendeu o nosso amigo o Zé Preto, conhecido, né? O Zé Dias, conhecido Zé Preto, e a dona Maria e toda a família lá curtindo a gente na Vila Albertina. Mais uma vez, uma excelente noite para todos da Vila Albertina aí. Obrigadão pelo carinho, pela companhia. E também atendeu o nosso amigo lá, o Dito da Sabesp, e a sua esposa Raquel. Obrigadão pelo carinho de vocês também. Tá certo, meus amigos? Agora são 6h41, vou chamar o último intervalo aqui do programa e já a gente volta com muito mais então da boa moda sertaneja, né? As últimas sertanejas para vocês daqui a pouquinho, então não saiam daí que eu volto rapidinho. Boa noite, geração. 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

Opa, e o programa está acabando, gente. Que pena, hein? Mas dá tempo de curtir ainda as últimas músicas aqui, tá bom? São 6:50 da noite, são 6:50 da noite. Espero que vocês tenham gostado de me ouvir novamente. Mas amanhã eu volto, às 16:00 com o programa Super Tarde e também aqui, às 17:00 aqui com o programa Geração Sertaneja. Desejo para vocês uma excelente noite, bons sonhos, bom descanso, um beijo no coração de todos, hein? Deus abençoe a todos vocês ouvintes, Deus abençoe também a todas as famílias. Então Sidney Silva vai ficando por aqui. Amanhã a gente volta a se falar curtindo muita música boa novamente, tá bom?

Para encerrar o programa de hoje, eu deixo vocês aí com Maiara e Maraíza. Vai lá, vai. Vai lá. Depois também tem o Rick Renner. Fica amor, tá cedo. Também tem Len Leonardo, Coração Quer Te Encontrar. Obrigado, gente. Então, boa noite. Até amanhã. Tchau, tchau.

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0: operação Última Chamada tem como alvo cerca de 200 estabelecimentos comerciais em 15 estados. Luana Karen.
1: 50 inquéritos policiais foram instaurados. Também foram realizadas prisões em flagrante e 635 aparelhos celulares foram recuperados.
2: Semana Nacional de Trânsito traz como tema Desacelere, seu bem maior é a vida.
0: E especialistas discutem como a ciência pode atuar a serviço da vida nas ruas brasileiras. Cleide Lopes.
3: O objetivo é transformar conhecimento científico em prevenção.
2: ECA Digital completa um ano.
0: Estatuto trouxe novas regras para que as plataformas digitais garantam a proteção de crianças e adolescentes na internet.
2: Os principais avanços são destacados em entrevistas por IAG Miola, diretor da Agência Nacional de Proteção de Dados.
4: Uma mensagem central dessa legislação para as plataformas digitais, que a partir de agora ela tem dever de atuar preventivamente para evitar que danos e riscos para crianças e adolescentes sejam consumados.
0: Hoje na apresentação da Voz do Brasil, eu, Mariana Jungmann e Nazi Brum.
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0: Uma operação em 15 estados para desarticular o comércio de celulares roubados.
2: Numa primeira fase, foram enviadas notificações a pessoas que compraram aparelhos com notificação de roubo no programa Celular Seguro.
0: Com base nessas informações, foi montada a operação Última Chamada, com foco nos comerciantes que estavam vendendo esses aparelhos.
1: Pelo menos 200 estabelecimentos comerciais localizados em 15 estados foram alvo da segunda fase da operação Última Chamada, voltada ao enfrentamento de irregularidades relacionadas à venda de aparelhos celulares. O ministro da Justiça e Segurança Pública, Wellington César Lima e Silva, destacou que a operação pretende quebrar a cadeia que envolve o roubo e o furto de celulares.
5: A única forma de combatermos o crime organizado, bem como outras modalidades de criminalidade comum, é exatamente através dessa atuação integrada de todos os órgãos.
1: Como resultado da ação desta quinta-feira, 50 inquéritos policiais foram instaurados. Também foram realizadas prisões em flagrante e 635 aparelhos celulares foram recuperados. Cerca de 280 policiais participaram diretamente da operação nos 15 estados. O secretário nacional da Receita Federal, Robson Barreirinhas, alertou que os consumidores devem consultar o e-mail do aparelho sempre que for comprar um aparelho celular por meio do site ou do aplicativo Celular Seguro. O e-mail é o número de identificação único e global, que funciona como o CPF de um telefone celular. Segundo Barreirinhas, essa consulta deve ser efetuada mesmo no caso da compra de celulares novos.
5: Esse cuidado tem que ser feito também na aquisição de celulares novos em lojas não tão conhecidas, porque em uma das ações aqui nós encontramos caixas de celular novo, caixa vazia. Para que serve isso? Muitas vezes para esquentar o celular roubado. Às vezes, mesmo com aparência de novo, é importante que o cidadão, quando não seja de uma loja conhecida, verifique o e-mail para ver se aquilo lá não é produto de roubo.
1: Já a recomendação para os cidadãos que tiveram o celular roubado é que indiquem os dados do aparelho na plataforma Celular Seguro. Na internet, o site Celular Seguro pode ser acessado pela conta gov.br. Já o aplicativo está disponível para baixar de graça nas lojas de aplicativo para celulares. Reportagem Luana Karen.
0: E as Forças Integradas de Combate ao Crime Organizado, as FICOS, divulgaram os resultados da Operação Força Integrada 4, de combate ao tráfico de drogas e de armas, à lavagem de dinheiro e a organizações criminosas violentas.
2: Foram cumpridos em 20 estados 173 mandados de busca e apreensão, além de 137 prisões.
0: Também foram apreendidos 18 veículos avaliados em R$1,5 milhão de reais, além de 7 armas de fogo, 49 munições, 11 quilos de cocaína e 90 quilos de maconha. Os bens bloqueados somam 510 milhões de reais.
2: As FICOS estão presentes em todo o país, com 41 unidades que promovem o compartilhamento de informações de inteligência e atuação integrada.
0: Oportunidade para empresas privadas ou públicas que estão com pendências na Receita Federal.
2: Até o dia 10 de novembro, elas poderão ajustar os pagamentos de PIS, PASEP e COFINS sem a incidência de juros de ofício.
1: A
6: regularização é destinada a empresas privadas, órgãos públicos e entidades sem fins lucrativos, que pagam PIS, FASEP e COFINS. A iniciativa faz parte da ação de regularização de créditos da Receita Federal e busca o ajustamento espontâneo das obrigações tributárias. De acordo com a Receita, existem inconsistências que somam 1.300.000.000 de reais. Os avisos para regularização foram enviados pelos Correios e para a Caixa Postal do Contribuinte no portal ECAC, o Centro Virtual de Atendimento. Para fazer a regularização, não é preciso comparecer às unidades da Receita, nem enviar comprovação das retificações. O prazo para que esses contribuintes façam os pagamentos sem a incidência de juros de ofício vai até o dia 10 de novembro. Após essa data, a Receita Federal vai realizar novas verificações e os contribuintes que não efetuarem os pagamentos serão fiscalizados. Na última edição dessa ação, foram regularizados 900.000.000 de reais. Thaísa Vitória para a Voz do Brasil.
0: Há um ano, o Brasil dava um passo importante para garantir os direitos das crianças e adolescentes. Era sancionado o ECA Digital.
2: Inspirado no Estatuto da Criança e do Adolescente de 1990, que foi um marco para a proteção dos pequenos, o ECA Digital trata das obrigações das plataformas com a segurança deles, também no ambiente virtual.
0: Mais cedo, eu conversei com o diretor da Agência Nacional de Proteção de Dados, IAG Miola, sobre os avanços desse novo marco legal e as mudanças que estão sendo implementadas para uma navegação mais saudável nas mídias digitais. Acompanhe. Diretor, bem-vindo à Voz do Brasil para a gente falar desse marco que é a criação do ECA Digital, né? O que o senhor destaca como principais avanços trazidos por essa legislação ao longo desse período?
4: Tem uma mensagem central dessa legislação para as plataformas digitais, que é que a partir de agora elas têm um dever de atuar preventivamente para evitar que danos e riscos para crianças e adolescentes sejam consumados, para que eles aconteçam nas plataformas digitais. Então é um dever de agir de maneira preventiva e proativa. As plataformas têm que, desde a concepção do produto que oferecem para crianças e adolescentes, durante toda a operação desse produto, tem que tomar conta, né? Tem que tomar medidas para que esse produto seja muito seguro para crianças e adolescentes. Isso se concretiza em uma série de obrigações que essa legislação cria para as plataformas digitais no Brasil. Então, por exemplo, as plataformas com o ECA Digital passam a ter um dever de adotar medidas que evitem que crianças e adolescentes sejam expostas a conteúdos ou práticas que podem colocar em risco a sua integridade física, como práticas conhecidas de incentivo ao suicídio ou automutilação. É uma outra obrigação muito concreta que o ECA Digital traz é o dever das plataformas digitais de prevenirem que o uso da plataforma ou do serviço digital seja compulsivo, excessivo por crianças e adolescentes. Então há um dever aqui de mudar, né, incentivos que as plataformas às vezes fazem para um uso para as crianças e adolescentes ficarem conectadas excessivamente, né, de maneira, ou seja, são medidas para evitar o vício nas plataformas digitais. Um outro exemplo são obrigações das plataformas garantirem que crianças e adolescentes tenham contato apenas com conteúdos que sejam adequados à sua idade. Né? E para mencionar um último exemplo aqui de uma obrigação das plataformas digitais criadas pelo ECA Digital, está a obrigação de que as plataformas ofereçam mecanismos de supervisão parental. O que significa isso? Ferramentas para que os pais, as mães, os responsáveis por crianças e adolescentes consigam acompanhar o uso das redes sociais e das plataformas em geral por crianças e adolescentes e fazer escolhas para que esse uso seja o mais seguro para essa criança e para esse adolescente. Então, por exemplo, limitar, né, ferramentas que permitam ao pai ou à mãe limitar o contato da criança ou do adolescente com estranhos, ferramentas que permitam limitar o tempo de uso e assim por diante.
0: Grande parte dessas obrigações está ancorada na questão da aferição da idade, né? Para que essas políticas sejam implementadas, é preciso fazer a aferição da idade. E está correndo o prazo para as plataformas se adequarem a isso. O que elas precisam fazer até o início do ano que vem?
4: Para cumprir uma obrigação que eu mencionei aqui, de garantir que criança e adolescente tenham contatos com conteúdos que são adequados à sua idade, a plataforma precisa saber se o usuário é ou não uma criança ou um adolescente. Então precisa aferir a idade deste usuário. E o ECA Digital dá uma mensagem muito clara, principalmente para aqueles conteúdos, produtos e serviços que são considerados proibidos para crianças e adolescentes do ponto de vista da lei brasileira. Então, o álcool, o tabaco, as bets, né, os serviços de aposta, os conteúdos pornográficos, isso é considerado pela lei brasileira proibido para menores de 18 anos. Então, o que o ECA Digital nesse caso faz é proibir aquela autodeclaração. Então, o ECA Digital diz, ó, não funciona mais simplesmente ter aquela mensagenzinha de dizer, eu tenho mais de 18 anos e poder acessar. Tem que ter um mecanismo que funcione de maneira adequada e efetiva. O que a NPD fez quando o ECA Digital entrou em vigor em março desse ano, foi estabelecer um cronograma para que as plataformas consigam se adequar a essa obrigação, porque ela é uma obrigação também tecnicamente complexa, né? Então a NPD já em março desse ano publicou uma série de orientações para as empresas dizendo, ó, o que a gente espera desses mecanismos que vão ser adotados, que vocês devem adotar para a seriedade, é que eles tenham algumas características, que eles sejam confiáveis, como diz a lei brasileira. O que que significa isso? Eles têm que ter acurácia, ou seja, eles têm que acertar a idade do usuário, né? Então eles têm que ter alguma confiabilidade de que eles vão analisar de maneira adequada qual é a idade daquele usuário. Outra característica que a NPD diz que é importante é eles têm que ter robustez. O que que significa isso? Não pode ser fácil fraudar esse mecanismo, senão ele não vai ser efetivo. Então a gente viu alguns, sair na imprensa antes mesmo do ECA Digital entrar em vigor, exemplos de crianças ou adolescentes que simplesmente, por exemplo, um mecanismo de aferição de idade que faz o reconhecimento facial, pintam uma barba para se passar por uma pessoa adulta. Se o mecanismo de aferição de idade não consegue identificar que isso é uma fraude, isso é um mecanismo que ele não é confiável. E tem que ser mecanismo também, outra característica importante, que respeitem a privacidade, que protejam os dados dos usuários. Então a NPD começou orientando as plataformas sobre de que maneira elas devem adotar esses mecanismos. E o que a gente está fazendo desde março agora é detalhar esses requisitos técnicos para que as

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1: 8:01.
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1: Será que tem alguém apaixonado nesse recinto hoje?

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2: 9:02.
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